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4: 21:02.
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5: Estamos de volta com o nosso Paradão Sertanejo, aqui na Rádio Esmeralda X Galpão. 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Alô, Paulo Pacheco, abraço aí para você. É todo mundo que está ligado com a gente aqui no nosso Paradão Sertanejo, na Rádio Esmeralda 96.5. Vamos chegando com muita música pra você.

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5: Estamos de volta aqui com o nosso Paradão Sertanejo. 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

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Vamos chegando com mais música. O pessoal tá ligado com a gente. Abraço, meu amigo Paulo aí, tá na nossa companhia. Meu amigo Jair tá na sintonia. Alô, Xancho. Abraço aí pro meu amigo Xancho, sempre ligado com a gente. O Chuteira também tá sempre na escuta. Alô, Chuteira. Abraço aí pra você e toda a rapaziada se liga com a gente aqui na nossa Rádio Esmeralda 96.5. E esse é o Paradão Sertanejo.

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5: 21:35.
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6: 21:59. 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Vamos chegando com mais música para você que está ligado com a gente aqui na nossa Rádio Esmeralda. Esse é o Paradão Sertanejo. 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Vamos chegando com mais música para você que se liga aqui na nossa Rádio Esmeralda. Meus amigos aí ligados com a gente, o Paulo Júnior tá lá no 2º Distrito de Bom Jesus. Meu amigo João de Paula tá lá no IP, aí na nossa companhia. O Walter do Passo da Areia, também sempre na nossa companhia. Alô, Walter. Abraço aí para você. Meu amigo Moisés Oliveira, na área industrial, também tá sempre na nossa escuta. Aí meu amigo lá, o Gilberto Miquelin, rapaz, tá sempre também escutando a gente. Ô, Gilberto Miquelin, abraço aí para você, meu querido. Tudo de bem aí para você, tá? Obrigado aí pela companhia. E toda a rapaziada que se liga com a gente aqui na nossa Rádio Esmeralda 96.5. Abraço lá pro Thiago Rodrigues, aí também, né? Sempre na nossa companhia. Meu amigo Paulo Pacheco. Alô, Paulo Pacheco. Abraço aí pra você. É todo mundo que tá ligado com a gente aqui no nosso Paradão Sertanejo, na Rádio Esmeralda 96.5. Vamos chegando com muita música para você.

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5: 22 horas e 14 minutos.
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Meu amigo Vinícius, aquele abraço aí pra você. É o nosso Paradão Sertanejo aqui na Rádio Esmeralda 96.5. Vamos chegando com muita música aí pra você. Que se liga com a gente aqui na Rádio Esmeralda, meu amigo Jair. Abraço aí pra você, sempre ligado com a gente. Paulão também na companhia. Meu amigo Kiko, sempre também aí ligado com a gente no Bico do Rádio. Abraço, meu amigo Juca, grande jardineiro Juca. Aí tá sempre ligado com a gente. Alô, chuteirinha. Abraço aí pra você, grande chuteira, né? Tá sempre aí escutando a gente, sempre no Bico do Rádio, né? Abraço aí pra toda a gurizada ligado com a gente. Obrigado pela companhia mesmo, tá bom? E a gente vai chegando com mais música pra você aqui no Paradão Sertanejo. A música não para. Vamos assim.

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3: 22:30.
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4: Estamos de volta com o nosso Paradão Sertanejo aqui na Rádio Esmeralda 96.5. 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Vamos chegando com mais música aí pra você, aqui na Rádio Esmeralda 96.5. Quero mandar um abraço pro amigo Chancho aí com a gente. Também o Gabriel Talamini tá sempre na nossa sintonia. Abraço aí, Gabriel Talamini. Também um abraço pro amigo William Reis, sempre na sintonia. Alô, William Reis. Abraço aí pra você. Também, pessoal, que se liga com a gente aqui na nossa Rádio Esmeralda. Meu amigo Sérgio Soares está lá no Campestre, né, Sérgio? Abraço aí para você. O Paulinho dos Teclados também está sempre na escuta. Abraço para toda a rapaziada, viu, gente? Que se liga com a gente aqui na nossa Rádio Esmeralda 96.5. Esse é o Paradão Sertanejo, produção executiva da minha rainha Giza Vichinisca, dama do Raja. Vamos com muita música para você. Que se liga na mais popular.

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8: 22:48.
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4: Estamos de volta com o nosso Paradão Sertanejo e agora para dar aquele tchau e agradecer a tua audiência, que foi bom demais. A gente promete voltar no próximo programa com muita animação para você e muita música boa aqui no nosso Paradão Sertanejo. É, um grande abraço para todos, fiquem com Deus, sempre com Deus no coração, Rádio na Rádio Esmeralda tá logo de bom. Obrigado, Giza Vichinice, pelo trabalho maravilhoso, minha querida. Obrigado a vocês pela audiência, os nossos patrocinadores, amigos e parceiros, pela parceria. Um grande abraço a todos vocês, Deus abençoe e a gente se encontra no próximo programa. Tchau, gente!

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1: 22:59. 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
5: Pai nosso que estais no céu, santificado seja o vosso nome. Venha a nós o teu reino, seja feita a sua vontade, assim na terra como no céu. O pão nosso de cada dia nos dai hoje, perdoai as nossas ofensas, assim como nós perdoamos a quem nos tem ofendido. E não nos deixeis cair em tentação, mas livrai-nos do mal. Amém.
6: Aí galera, mais um final de semana chegando. Que Deus abençoe a todos aí. Para quem está na estrada, aquela proteção divina sempre. Para quem já chegou no QTH, está com a família, os filhos, aquela paz, que Deus abençoe a todos. Meu amigão, para você que vive reclamando da vida, agradeça mais a Deus. Agradeça mais a Deus, que eu tenho certeza que tudo pode mudar. Eu tenho certeza que é somente Ele para nos livrar de qualquer mal. Agradeça pelo simples fato de você acordar toda manhã e poder ver o brilho do sol nascendo. Agradeça a Deus toda vez que chegar em casa e ver tua família te esperando. Às vezes reclamando da vida, por uma simples conta atrasada, por um carro quebrado, por algo que esquecemos de fazer. Às vezes por uma viagem que marcamos e acabou não dando certo. Eu tiro tudo isso como livramento. Livramento também nos dá na saúde. Afinal, aqui pertinho de nós, São José do Rio

0: pela mesma. Mas outros não conseguem voltar mais para casa. Então, amigão, agradeça pela saúde de ferro que você tem. Agradeça por levantar às 2, 3, 4, 5 da manhã e conseguir trabalhar até às 9, 10 da noite. Um forte abraço a todos aí, que Deus abençoe e um ótimo final de semana.
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2: Olá, meus amigos, minhas amigas, muitíssimo boa noite. Estamos iniciando pelas ondas da nossa querida Rádio Esmeralda de Vacaria, quilômetro 93, o programa do amigo caminhoneiro. Agora são 23 horas 4 minutos. Temperatura em 7 graus, predomínio de céu nublado nesse momento em Vacaria. Sensação térmica de 5 graus. Frio na Vacaria, hein? Cê tá doido. Semana que vem aí prometendo dias de sol e aumentando a temperatura aí, daqui a pouquinho a gente já passa a previsão do tempo. Muito boa noite a todos os nossos amigos caminhoneiros que estão nas principais BRs que cortam o nosso município, a BR-116, a BR-285, a RS-122, aquela proteção divina a todos os guerreiros das estradas do Brasil e Mercosul. Quem tá chegando em casa para curtir o final de semana, o kit família, aproveita, esposa, os filhos, leva jantar, leva passear, toma aquele café da manhã, aquele chimarrão, curte a sua família. Vamos lá então, eu sou o Samir Goulart e agradeço o Papai do Céu permitir retornar aos microfones da Mais Popular. Olha só, vamos dar boa noite ao nosso amigo e colega Tidão, que está nos estúdios da Mais Popular, para o último programa desta semana, o derradeiro da sexta-feira, aí para fechar com chave de diamante. Grande Tidão, bom trabalho. E também para todos os nossos amigos vigilantes, taxistas, motoristas de aplicativos e a área da segurança pública e a área da saúde, que estão sempre na audiência e frequência, Tidão. 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Abraço aí, Oster, tá na audiência também, ele e o Henrique, obrigado aí pelo carinho e pela participação. E conosco aí um abraço pro nosso amigo que está na audiência, na frequência, Valdecir, bairro Jardim dos Pampas, que é Ria Champanha, aí, obrigado, mandou mensagem agora. 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Música. Vamos lá então, iniciando os trabalhos dessa sexta-feira, sextou dia 21 de agosto, ano 2026. Aumente o som porque vem muita música boa preparada aí pelo nosso amigo Tidão. Sonho de um caminhoneiro com o Milionário e José Rico. Roxinho com o Zé Vaqueiro e Cheiro de Shampoo com o Christian Raff. Começou bem os trabalhos aí desse primeiro bloco, hein, Tidão?

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Grande abraço pro meu amigo Zé Vacariano, estava na ligação com ele aqui. Semana que vem vamos fazer um churrasco aí na cidade de Camboriú, no posto Tigrão, onde ele faz os pernoites aí, ele que puxa direto aí de Camboriú para Curitiba, no Paraná, fazer um churrasquinho aí, fazer umas lives e umas gravações aí para nós colocar no programa. Obrigado pelo carinho e audiência, seu filho Zica também está junto, eles têm os caminhões top aí, tudo arrumadinho, no talento. Obrigado aí pelo carinho e audiência, grande Zé Vacariano. Um abraço aí também para Fernanda, bairro Jardim dos Pampas, o Edu do bairro Monte Claro na audiência e também a Denise aí do Monte Claro. E um abraço aí pro meu amigo Marcão, ele que é frentista aí do posto da Vacaria, nosso amigo colorado. Vamos torcer aí contra o Atlético Mineiro aí, que se recupere para ganhar força pro Grenal da semana que vem, hein? Cê tá doido, Marcão? Vamos lá, Tidão. Agora são 23 horas com aí 19 minutos. 23 horas e 22 minutos, e tá chegando mais um alô aqui. Boa noite, meu amigo.

Amir, olha só, que é a Rudy, tô na escuta do programa Top de Audiência, toca para nós aí, escutar com minha preta, linda, linda esposa, olha só a preta aí do nosso amigo Rudy com Eduardo Costa, aí para toda a galera, né? Linda, linda com Eduardo Costa, é o nome da canção aí para toda a galera do grupo GDP. Grande abraço, meu amigo Rudy, a sua esposa, respeitosamente. Aí a preta que está na audiência, na frequência também, viu? Então, na sequência aí, o nosso amigo Tidão aí já organiza a música pra ti aí, positivo. Vamos lá, chegando o nosso próximo bloco musical. Tá ruim, mas tá bom, com Gilberto Gilmar. Tá chegando aí também, aí Canarinho Prisioneiro com Chico Rei Paraná. Muito boa noite.

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1: Para de postar as coisas para me convencer que você tá bem, viu?

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4: Chegando mais músicas no nosso quilômetro 93, estamos trazendo aí o bloco das gaúchas. Para todos os gaúchos e gaúchas de todas as nossas querências, nossa vacaria amada. Olha só, antes quero mandar um abraço para o nosso amigo Teuvino do bairro Borges, está na audiência. E o pessoal aí do Supermercado Serrano, o teu super de todos os dias. Super MA do bairro Jardim dos Pampas, Super Ventura do bairro Chácara das Palmeiras e Super Ventura 1 do bairro Jardim dos Pampas. Nana Ventura, meu amigo Igor, a Roberta, um abraço para o Maicon Grande. De Maicon, sempre na audiência, sempre indo pro sítio e voltando, curtindo o programa. O Diegão e o meu amigo aí do Bar do Moreno, do bairro Santana, estão carteando e curtindo uma boa música aí no nosso quilômetro 93. Estão aí chegando Alambrador, vem chegando o Gaiteiro e Cancha Reta com Marcação, um grupo aí candeeiro. E seria a música Cancha Reta e Marcação com o grupo Candeeiro. É um pupurri aí com várias músicas, Curtidão. Preparou aí num chique bacanizado, hein, Tidão? Gritos de Liberdade também com o grupo Rodeio. E fechando os trabalhos aí desse bloco musical gaúcho, o Remeleixo dela com o grupo Minuano. Essa aí, aí no Bar do Moreno, arrede as mesas aí, gurizada. Pare de jogar a cacheta e arrede aí, dancem aí, chame as prendas aí, as esposas, e dance, porque é música de bailão, né, Tidão? Aí não tem pra ninguém aí. Sejam muito bem-vindos, quilômetro 93, o programa do Amigo Caminhoneiro.

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Vamos lá, chegando às loterias, nesse momento no nosso quilômetro 93, quinto prêmio 4.199, quinto prêmio 4.199, quarto prêmio 3.778, quarto prêmio 3.778, terceiro prêmio 3.192, terceiro prêmio 3.192, segundo prêmio 4.432. Segundo prêmio 4.432 e o primeiro prêmio na cabeça 1.822. Primeiro prêmio na cabeça 1.822, o resultado da sexta-feira aí 21 de agosto das 18 horas te dão. Tá chegando aí a pedido do nosso amigo Rude, oferecendo para sua esposa preta, linda demais, com Eduardo Costa. Na sequência, vamos curtir aí Amor Parcelado com Gabriel Valim e Meia Noite e Meia com Guilherme Santiago.

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Muito bom dia e um abençoado sábado. O Senhor te abençoe e te guarde. O Senhor faça resplandecer o seu rosto sobre ti e te conceda a graça. O Senhor volte para ti o seu rosto e te dê paz. Que Deus abençoe e desejamos um ótimo e abençoado sábado para todos os nossos ouvintes do nosso quilômetro 93. Na sequência, aí chegando a Losaço aí do nosso amigo, aí olha só, Sadi de Campestre da Serra, oferecendo aí a música do Tião Carreiro e Pardinho. E que Deus abençoe a todos e para sua esposa Almira e as suas cunhadas aí. Que Deus abençoe. Tamo junto, viu, Sadi? Então vamos curtir agora, chegando aí o nosso Bom Dia Gospel na nossa querida Rádio Esmeralda de Vacaria. Chegando aí Anderson Freire, Efésios 6.

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1: Para deixar nossos ouvintes informados, está chegando a previsão do tempo no quilômetro 93.
2: Chegando a previsão do tempo na nossa querida Vacaria, nesse momento 6 graus, sensação térmica aí de 5 graus em Vacaria. Olha só, baixas temperaturas, tempo severo. Essas condições começam aí a partir da 1 hora da manhã desse sábado, dia 22. Alerta adicional de geadas aí na nossa cidade de Vacaria, nos municípios ao redor aí da Vacaria. Olha só aí o frio que tá a nossa cidade. Vamos lá então, dia 22, sábado, dia de sol com algumas nuvens e névoa ao amanhecer com geadas. Noite com poucas nuvens, está marcando mínima de 4 graus, máxima de 10. Olha só, vai estar frio o dia aí. Sensação térmica de 2,4. O vento percorrendo na velocidade de 10 km por hora, nada de chuva, zerado. O sol nasce às 6 horas e 49 minutos e se põe às 18 horas e 4 minutos. Todo mundo que acompanha a previsão do tempo pode aí ter uma noção que o sol estava nascendo depois das 7 e se pondo até as 5 e perto das 6. Agora já mudou, já nasce antes das 7 horas e se põe depois das 18 já. É uma curiosidade, hein? Umidade relativa do ar em 96%. A fase da lua é crescente e as rajadas de vento chegando a 39 km por hora nesse sábado. Já para o domingo, dia 23, tempo ensolarado com nevoeiro amanhecer. Noite, céu limpo em Vacaria. Temperatura variando aí de 0 grau e a máxima de 12. Para domingo, nada de chuva. E segunda-feira, aí dia 24, sol com muitas nuvens durante o dia e períodos de céu nublado. Noite com muitas nuvens. Mínima de menos 1 e máxima aí de 14 graus para segunda-feira, também nada de chuva. Então vai ter bastante sol nesses dias, nada de chuva, só que o frio acompanhando. Mas melhor frio do que chuva aí, né? Com frio, então final de semana a galera aí vai estar de boa. Essa é a previsão do tempo, Tidão, no quilômetro 93, com a fonte climatempo.com.br. 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Tá chegando aí Por Te Amar Demais com Bruno e Marrone, Ficha Limpa Gustavão Lima e Menina Linda com Chitãozinho e Chororó. Muito bom dia, sábado!

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3: Campeonato Brasileiro Série A, sempre Palmeiras liderando, 48 pontos ganhos, seguido pelo Flamengo, 45, um jogo a menos. Flamengo tá chegando aí, olha só, eu na minha opinião da Flamengo esse ano. Atlético Paranaense, terceiro, 41, Fluminense, o quarto, com 38. E aí o Internacional aparece em 16º, 24, e o Grêmio em 15º, com 25 pontos ganhos. Lembrando que o Internacional tem um jogo a mais. Mirassol, Remo, Vasco e Chapecoense, aí na zona do rebaixamento. 24ª rodada, vamos ter aí Fluminense e Remo, Inter e Atlético Mineiro, Cruzeiro e Flamengo, Palmeiras e Vasco, Red Bull, Bragantino e Grêmio, Vitória e Bahia, Santos e Mirassol, Chapecoense, São Paulo, aí Curitiba e Corinthians, e fechando a 24ª rodada, Botafogo e Atlético Paranaense. Já as informações aí da Série B Brasileirão, Criciúma liderando com 44 pontos, seguido aí pelo Juventude, 42. Vila Nova aparece em terceiro com 40 pontos, Novo Horizontino 37, Fortaleza 37 e CRB fechando sexta colocação com 36 pontos ganhos. Na zona do rebaixamento, Ceará, Londrina, América Mineiro e Ponte Preta. Próximo compromisso do Juventude, único gaúcho na Série B, aí contra o CRB, que está aí na sexta colocação, no Alfredo Jaconi, terça-feira, dia 25, às 19h30. Vamos lá também as informações aí das quartas de final da Copa do Brasil, né? O Internacional joga com o Grêmio Grenal no dia 27, na quinta-feira, às 8 da noite, em seus domínios no Beira-Rio. Já o jogo de volta, na outra quinta, dia 3 de setembro, também às 8 da noite, na Arena do Grêmio, a jogo da volta. Vamos ter também Cruzeiro e Atlético Mineiro, outro clássico aí, né? Um gaúcho, outro mineiro. Aí vamos ter também Vasco e Vitória, Palmeiras e Santos, outro clássico paulista aí. Então, essas informações aí da Copa do Brasil, quartas de final. E temos aí a divisão aí da Série A2 2026, Gauchão Série A2. Aí pela sétima rodada vamos ter aí no domingo, dia 23, às 13h30 da tarde, na Arena Alviazul, aí Lajeadense e Glória, os dois aí que são na tabela de classificação. O Glória está em 15º, penúltimo, e em último colocado Lajedense. Então aí vai definir aí se o Glória vai lutar contra o rebaixamento ou vai buscar uma das vagas entre as 8 melhores equipes para disputar aí as duas vagas tão esperadas para o Gauchão da Série A 2027. Sim, a gente espera aí a reação já nesse domingo. Liderando Veranópolis, 14 pontos em 6 jogos, 4 vitórias, 2 empates e nenhuma derrota. Passo Fundo, fortíssima equipe, também com os mesmos 14 pontos, só perde aí no saldo de gols. E Esportivo, 12 pontos, terceiro. Aimoré, quarto colocado, 11 pontos. Quinto, Santa Cruz, 9 pontos. E aí a Pafute aparece em sexto colocado, 8 pontos. União Frederiquense, também 8 pontos. E fechando os 8 primeiros colocados, Gaúcho, aí com 7 pontos ganhos. E essa, o jogo do Glória com aí o Lajadense pela 7ª rodada aí. Então, boa sorte ao nosso Leão da Serra no domingo e tu ouvido ligadinho na programação da nossa Rádio Esmeralda com a melhor equipe de esportes. Essas informações no quilômetro 93 do mundo do giro do futebol, meu amigo Tidão.

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4: Então tá aí, chegamos ao final do nosso quilômetro 93, iniciamos na sexta, já estamos vivenciando a madrugada de sábado. Sejam todos aí muito bem-vindos para a nossa parte finaleira aí das canções e agradecendo os trabalhos da mesa de som do nosso amigo Tidão. Bom descanso para você, que Deus abençoe e proteja. Nesse momento 6 graus, sensação térmica de 3. E frio na vacaria, hein? Cê tá doido. Vamos curtir aí as três canções finaleiras do nosso bloco musical com Horizonte Azul, Leandro e Leonardo, Mentirosa com Hugo e Guilherme e Dois Loucos de Amor com Humberto e Ronaldo. Prometemos voltar a partir das 23 horas de segunda-feira trazendo músicas e informações do mundo estradeiro. E desejamos a todos um excelente e abençoado final de semana. Na sequência, chegando a Oração da Noite, na voz de Cid Moreira e Madrugadão Caminhoneiro, uma hora só de músicas dedicada ao mundo estradeiro. A todos, muito bom dia, ótima e abençoada madrugada. Fiquem todos com Deus. Fui!

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meu Pai. Agora que as vozes silenciaram e os clamores se apagaram, aqui, ao pé da cama, minha alma se eleva a Ti para dizer: creio em Ti, espero em Ti, amo-Te com todas as minhas forças. Glória a Ti, Senhor. Deponho em Tuas mãos a fadiga e a luta, as alegrias e desencantos deste dia que ficou para trás. Se os nervos me traíram, se os impulsos egoístas me dominaram e dei lugar ao rancor e à tristeza, perdão, Senhor, tem piedade de mim. Se fui infiel, se pronunciei palavras vãs, se me deixei levar pela impaciência, se fui um espinho para alguém, perdão, Senhor. Nesta noite não quero me entregar ao sono sem sentir sobre minha alma a segurança da Tua misericórdia, Tua doce misericórdia, inteiramente gratuita, Senhor. Eu Te agradeço, meu Pai, porque foste a sombra fresca que me cobriu durante todo este dia. Eu Te agradeço porque, invisível, carinhoso, envolvente, cuidaste de mim como uma mãe em todas estas horas. Senhor, ao redor de mim, tudo já é silêncio e calma. Envia o anjo da paz a esta casa. Relaxa meus nervos. Sossega o meu espírito. Solta as minhas tensões. Inunda meu ser de silêncio e de serenidade. Vela por mim, Pai querido, enquanto eu me entrego, confiante, ao sono, como uma criança que dorme feliz em Teus braços. Em Teu nome, Senhor, descansarei tranquilo.

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1: História linda, Lu. História, arranjo, música, letra, sua voz, tudo maravilhoso.

0: Bom demais. Obrigado, obrigado, gente. Obrigado, Goiânia. Continuem com esses dois feras aqui. Pode aplaudir nós. Muito mais
1: esse nós. Maravilhoso, meu Deus.
0: Obrigado a vocês.
1: Deus
0: obrigado
1: abençoe, vocês. Cara.
0: Deus abençoe, Goiânia. Valeu.
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Eu não vou perder essa oportunidade, essa multidão de gente aqui nesse São João de Fortaleza. Joga a mãozinha pra cima pra eu fazer o vídeo, pra eu poder colocar no meu Instagram, mostrar o nosso São João pra todo o Brasil. Joga as duas mãos em cima, balança pra um lado e pro outro aí, diz:

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2: Vocês já ouviram aquela frase que fala assim: do inferno é que se vê o paraíso? É exatamente o que eu descobri nessa canção.

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0: vocês.
1: Muito obrigado, gente. Valeu, Zé Rodolfo.
2: Valeu, Jorge Matéria.
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0: Vocês estão querendo me matar do coração, né? Meu Deus do céu.
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0: mesmo. Foge dele, vai lá em casa. Hein, hein, hein?
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0: Muito bom dia, senhoras e senhores. Estamos começando o programa Bom Dia Gaúcho aqui pela Rádio Esmeralda 96,5, a mais popular. 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Seguimos por aqui te fazendo companhia. O melhor da música do Rio Grande, chegando por aí. Bom dia!
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0: 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Seguimos por aqui com o melhor da música do Rio Grande no programa Bom Dia Gaúcho, pela 96,5 FM Rádio Esmeralda, a mais popular.
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0: Grande abraço a todos, aos amigos que estão nos dando a honra e o prestígio na companhia desta manhã. Você no campo, você na cidade, turma do interior e toda a nossa grande região que nos abraça todos os dias e também aos sábados nos dá a honra e o privilégio da companhia e o carinho da audiência. Mais música chegando nesta manhã aqui no programa Bom Dia Gaúcho.
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companheiro Francisco Castilhos. Foi tão importante a sua participação nos Mirins, através do seu talento, da sua dedicação, do seu entusiasmo, que nós sentimos a sua presença nas músicas que fazemos e que cantamos. Pelos caminhos que só Deus sabe e Ele nos mostrará, quem sabe voltaremos a compor e a cantar juntos as nossas maneirinhas. Homenagem dos Mirins e do nosso guru musical, Oscar Soares. Até um dia, mano velho!

0: Já de volta por aqui para este último bloco do Bom Dia Gaúcho, aqui pela 96,5 FM, a mais popular. 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Agradecendo mais uma vez então nossos amigos que nos trouxeram de companhia até este horário. E um bom dia a todos.
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0: Agora 6:01, 6:01, bom dia, bom dia. Estamos chegando aí nessa manhã de sábado. É o Campo e Galpão na Rádio Esmeralda, sábado, meio friozinho, né? É, estamos em agosto ainda, não pense que já virou verão de vez, né? Não é assim também, não funciona assim. E para nós é frio até outubro, ainda pode dar algum frio, né? Não adianta. Então vamos junto aí a partir de agora com o Campo e Galpão, temperatura 4 graus, sensação térmica de 3 graus. A partir de agora então, Campo e Galpão na Rádio Esmeralda, seu Juvez. Bom dia, Zé Boni, bom dia, ouvintes, alô, pessoal, gente amiga do nosso Brasil, do grande mundo inteiro. Tamo junto aí na rádio, rapaz, Rádio Esmeralda, 96.5, a rádio que o pessoal escuta. Tamo junto com nós aí, vamos firme e não se entreguemos, rapaziada. Vamos mais um dia de lida aí, final de semana. Capricha, meu galo velho. Então vamos lá, seu Juvencio, dona Jalira também tá aí. Bom dia, dona Jalira.
1: Bom dia, queridas, bom dia pra tutti e tutte, buona gente. Em nome do Pai, do Filho e do Espírito Santo, amém. Que Deus abençoe nós e mais esse dia, né? Que vamos junto. Vamos se mexer, hoje é sábado, né? Tem muita coisa pra fazer, botar em dia, em casa. Então tamo aí, vamos lá. Aproveitar para descansar também, né? Não é só trabalho a vida.
0: É verdade, vamos lá. Então vamos junto aí, o Duarte também já tá aí. Fala, Duarte, bom dia.
2: Bom Duarte, dia. Bom dia. Estamos aí, gurizada medonha. Sabadou. Vamos lá, programa Campo e Galpão até as 9:00. Me liga 984-18-6298. Sua mensagem, texto, seu áudio, baixa aquele de até 30 segundos. Ou se não, 32-31-78-28. Fala direto conosco aí no estúdio da Mais Popular.
0: É isso aí, Eduardo. 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Tudo junto com nós aí nessa manhã de sábado, é o Campo e Galpão então que vai começar. Vamos lá, 6:04, vamos começando com essa aqui que é boa. Saudades de minha terra.
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6: Agora 6h14, fiquei sem fone, 6h14 agora, tá falhando o fone aqui, né? É, Eduardo, tá falhando, depende de como mexer no fio aqui já.
7: Esse é normal,
8: é isso. Acontece. Aí, né, tio, tá louco?
7: Nas grandes
8: já
7: famílias.
8: Já com o rádio, que problema, hein? Ai, o botão, ele não diz nada, não para.
6: Agora 6h15, pare. 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E a turma aí escutando nós aí, o Paulinho tá vindo na cavalgada, né? Do Artão vindo agora.
9: Pois é, o Paulinho disse que botou um rádio fora. Aí, por que isso, homem? Não, a chiadeira, uma chiadeira. Aí o João tava junto com ele, disse que foi ver o que, que tinha no rádio, ou não tinha, tinha entrado um enxame de muriçoca dentro do rádio. Ó. Aí tava só aí. Foi só tirar que funcionou, né?
8: Fuja, louco!
9: Ah, vai aonde, Paulão, essa hora? Nossa, que
8: barulho. Fuja, enquanto é tempo.
6: Também o Juliano Barbizan tá ouvindo nós, tá ouvindo ali. Né?
9: Um abraço aí, tio Henrique Souza aí, tá ligado conosco aí, que pediu o bate-coxa no Totonho.
6: Bom dia, gatão! Vamos levantar cedo e aproveitar o final de semana. Mandou uma cuia de chimarrão aí. Vamos ver se falamos, vamos ver se falo, passo aí os fins de semana aí, gatão. Não consegui ainda, ó, meu Deus do céu. Vamos ter que ir lá no gatão. E nós vamos seguindo, né, Duarte? Estamos na escuta aí, o pessoal pedindo música, aí vamos rodando. Nesse bloco aí tem o Bate-Coxa no Totonho e o Príncipe dos Ginetes.
9: Nessa, do Príncipe dos Ginetes, vai pro Jair, já, alô, já. Ele disse que ia ter que dar uma saída ontem de noite, daí ele já deixou o pedido ontem. Ele não ia acordar, aí já pediu, então vai essa. E o nosso amigo Florentino também já tá por ali, grande abraço. Vladimir mandando música aí, tá bom, vamos lá. Gabriel Gaita, Gaiteira.

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0: É o Campo e Galpão aí, 6h27. Vamos seguindo aí, 6h27. Vamos tirar o leite, hein? Tá na hora, pessoal. Vemos, guri, vem. Vamos lá, encostando as vacas aí.
1: Encosta a vaca. Coisa velha, não.
0: Vamos caprichando na lida aí, seu Juvencio. Nesta manhã, o Campo e Galpão vai com vocês aí até às 9h.

0: espetão chibunava. Ó, os homens da cavalgada aqui, ó. Os homens já estão loucos aí, ó. Sabe que estão perto de casa.
1: Estão apurando os cavalos, já vamos devagar.
0: Doutor, fala, doutor.
2: Bom dia, Duarte. Agora nós tapa limpo aqui, juntar a iguada. Nesse momento aí, toca pra nós aí, juntando égua da sapecada aí.
0: Doutor Daniel Dondé aí, tá ligado conosco já. E o Paulinho também já tá mandando áudio aqui. Vou te mandar aí que esse é cumprido.
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0: É isso aí. Eu e a atração principal é este que vos fala, né? O leilão. Alô, nosso amigo Vladimir. Alô, pro Rincão da Cruz, Milton Paulo, compadre Tadeu, na Fazenda Ramada, Renato Adelardo, Capão Grande, o Ayrta, Fátima, Vardir. Manda aí socando canjica e vamos pro café.
3: Olha, esse serrote velho tá com os dentes. Não tá, como é que é? Como é que é o serrote quando não
0: travado.
3: Tá?
0: Travado.
3: Não tá travado o serrote.
1: Não tá imprensado já, né?
3: Vai serrar a imprensa na madeira, já tá muito destravado. Já
0: isso aí, imprensa em forrinho de PVC, né?
1: Deus, Julio. Não vai.
0: Isso aí só dá pra tocar, só pra tocar, serrote. Faz... É só uma música que eu acho que tem o serrote.
1: Recuerdos da 28. Recuerdos da 28,
0: não, né? Não sei, aqui eu acho que aquele lodo, o minuendo subindo. Ah, é?
1: Quando sopra o minuendo.
0: Mas tu vê que tem que comprar aquele negócio da... Eu fui pesquisar. Aquela haste lá que toca violino e usa no serrote, daí que faz um uou, uou, uou. Como é que é? Um uou, uou. É onde, Paulo?
1: É onde? Da hora da manhã. É onde essa hora? Vamos ver.
4: Bom dia, senhor Duarte. O senhor tá ligado, né? Nós temos ouvindo aqui, temos ouvindo. Achamos uma internet boa aqui. Temos nas redes sociais escutando o programa.
0: Tava com
4: problema na internet. Aqui agora, acabou a água aqui. Eu e o João e o Daniel. Adelar, Ivan e Bolacha estão babando na farda aqui.
0: Meu Deus.
4: Ah, e o seu Testa também tá É? Já, o homem da mecânica veio para arrumar o caminhão se tivesse algum defeito.
0: Graças a Deus, tudo certo.
4: E daqui a pouco vamos tratar os cavalos e vamos seguir viagem, entregar essa chama ali no André da Rocha. Nós temos aqui no interior, na fazenda do prefeito. Muito gente boa, prefeito, velho. Um abraço a todos os ouvintes que estão ligados aí. E a música, João?
5: Eu boto no trono do Basto, do Nito Ferreira.
4: Olha aí, ó.
5: No trono dos Bastos.
4: Ah, também quero dizer que o Bolacha foi bem forjado. Ele pegou chuva e sol e não derreteu e não secou.
0: Mas que bárbaro.
4: Um bom dia pra todos.
0: Cara, aqui, essa gente
4: vamos parar, que senão daqui a pouco vamos chamar a polícia.
0: Até segunda-feira, estamos por aí, Orça, gente.
1: Estamos tocando os clarinetes. É isso aí, um
0: e
1: bom dia.
0: E você rota.
1: Um abraço aí também pro Matheus aí na escuta. Alô, compadre Vasco, compadre velho Vascão, Azulene, também o Fábio Silveira no Pinhal da Serra. Aquele abraço aí, a turma do Pinhal também. Dema, lá do Alô Dema. É isso aí, né?
0: Olha
1: o Zerote. Hoje a louco, Serrote veio engraxar. Claudemiro Liboni aí também na escuta. Não tá mais lidando com as de leite, o homem. Parou com o leite.
0: Opa!
1: Parou com o leite. Diz que não quer mais saber. Diz que agora tá intolerante.
0: Intolerante lactose. Intolerante às corintianas.
6: Bom dia, Zamboni Duarte. Bota qualquer uma dos queras pra nós escutar aí. Vocês estão batendo uns caras aí. Eu considero vocês dois. E aquele abraço, meus amigos.
1: Valeu, valeu. Olha o Kiko.
0: É o Kiko.
6: Ótimo. É igual vá. Cuscuz com um pedaço de um fogão, velho. Toca aí ele, uma viu? Do Mano Lima Tascou ali pro meu amigo Luiz Amilton Figueira. Meu amigo Juliano Estância do Goiadal. O Miro de Pau, Tinica, pessoal de São Pedro, aí, meus primos. O Dico, Sica. E demais a mais que estão na escuta aí, meu amigo Jair. O Ney, o pessoal dele, o alemão é lá do Campestre. É, lá também tem um botão lá dos meus parentes lá. Ah, abraço, meu amigo. Deus abençoe.
0: Olha o Zé da Ego.
1: Zé da Ego.

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4: É o Campo e Galpão aí seguindo agora. 15 faltam para as 7 da manhã. Vamos lá, né?
5: Vamos lá, pessoal, queridas, queridas. Vamos se mexer, né? Que hoje é sábado, dia de nós estar junto aí. Vamos acordar quem tá dormindo ainda, né? Da irmã minha.
4: Deus o livre, né? Essa hora ainda dormindo.
5: Ah, tá louco! Chega, chega!
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6: Bocas paleteadas.
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7: Isto aí, né? Tchê, bagual. Dona Belonice está ligada conosco, um abraço. Nosso amigo Valmir pediu Merceditas. Quero ver quem eu acho que tá por ali. Alô, tio Aldo já tá mateando. Ele, William, grande abraço a todos os familiares. Tio André também já tá por ali. Quero ver o senhor Pingo Rezende, tá passando ali dando seu bom dia. E quem mais aqui? O pessoal do Galpão da Amizade, né?
4: Aí o João,
7: tio
4: grande
7: João, Joãozinho. Tio Clair, tio Betinho, toda a tua. É os que levantam mais cedo, né?
4: Isso aí.
7: É mais da cor, um pouco mais tarde.
4: Obrigado não pelo tem apoio aí, João. O João deu um apoio lá, né? Essa semana. E o Serra. Alô, Dengo aí, o Geleia. Aquele abraço aí, Geleia. Vamos
7: tá lá, ali o Dengo. Ô, Rodrigo.
4: Também.
7: Fala aí, Adriano. Né? Queria mandar uns parabéns especial aí. O Vacarina Ativista, que completou 12 mais um anos de idade no dia de ontem. A dona Hilda aí, a Laurita, o Dr. Tito, toda essa turma aí estavam por ali, também a Demar Pinotti, que é vacarianos no mundo e vacarias nativistas estavam reunidos ontem.
4: Que maravilha.
7: Um café especial aí lá na dona Hilda. Um abraço, mais uma vez, Deus abençoe sempre.
4: Que maravilha. O José lá na Enxuvia também, aquele abraço aí, o José Dornelis, um abraço aí pro seu pai, Dorli. A música Cantador do Cafundó e Cantador dos Cafundó. Também um alô pro Kleber aí, o Kleber lá no Pinhal da Serra,
7: não
4: o Kleber
7: Moreto. Lá,
4: não é o mesmo.
7: Não é o mesmo.
4: Esse é o colega Kleber lá no Pinhal da Serra, ele e o Luquinhas. Também o Jailson.
8: E aí, Zamboni, bom dia, Eduardo. Bom dia, Manequinho. Bom dia, Dona Janeiro. Bom dia, Sorvencio.
4: Cristiano.
8: Bom dia pro meu amigo Kiko aí. Bom dia pro Paulo, que tá na cavalgada aí. O Jair, o Gauchinho do Mercado Trentinho, o Alexandre. Seu Adão Santana de Livramento, ligado na programação aí. Campo e Galpão. Temos já na parada do ano, já esperando pra ir pra lida, tá bom, Duarte? E Manequim aí.
4: Tá aí.
8: Ivandro, bom dia.
4: Valeu, seu Luiz Hamilton.
9: Jailson. Toca pra nós, Andejo, Grupo Carqueja. Bom dia.
4: Bom dia. Então vamos rodar agora aí, Duarte. É Atrás da Caminhoneta. Essa aí foi o Matheus que pediu. Marcelinho Nunes, não conhecia isso aí.

0: Agora 5 para as 7, mandar um alô pro Matheus aí, meu colega Matheus e seus guri aí, o gurizada do Matheus.
1: Bom
0: aí.
1: Dia, Zamboni, aqui é o Nicolas. O Nicolas. Manda um abraço pro meu pai, tá indo fazer umas lidas cedo no sítio.
0: Oi, a gurizada aí, alô Matheus, vamos
2: lidar. Vamos pra roça, espora, nossa.

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5: Campo e Galpão na Rádio Esmeralda. Bom dia, vamos junto aí até as 9 horas com você.
6: Eu vou me mexer aí, ali dentro, ali dentro, ali dentro. Obrigado aí, ali dentro, rapaz.
5: 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Isso aí, né, pessoal? Isso aí, Duarte. Vamos firme aí com a turma. Junto aqui com nós aí, tem mais áudios.
7: Povo atracado.
5: O Paulinho, né, o Paulinho.
8: Chegou aqui, Duarte. Chegou aqui também o tio Sica Amaral. Como é que tá, tio Sica?
9: Batemos aí, tranquilo. Tô na Santa Paz de Deus, tudo tranquilo e sereno. Vamos indo. Positivo e cooperante.
10: Ah, era essa palavra que eu queria ouvir.
8: Duarte, chegou aqui o enjoado do...
11: O pai dos homens e marido das mulheres.
8: O homem do galo veio. Vamos, galo veio.
7: Se carcule agora na finaleira da cavalgada, os homens estão tudo bem louco, né? Depois de 15 dias de a cavalo agora, estão já quase na reta final. Acho que tá por segunda ou terça, chego na vacaria, esse povo, mano.
5: Azar. É, tão perto então já mesmo.
7: Já estão chumores e chego na cidade do André da Rocha.
5: Ua, terra.
7: Na verdade já chega tão pertinho, né? Já estão no André da Rocha, só não chegar na cidade, hein?
5: André da Rocha, atravessar o chimarrão ali, eu acho, né?
7: Pô, zóia. Muito não. Pouco pra aquela região ali.
5: Chimarrão é daí, sai aqui. No Avileituim, né?
7: É, então é por ali.
5: Eles vão sair por ali depois, eu acho. Né? Eu
7: sei que uma noite é no seu Miro Libone ali. Aqui na Ramada.
5: Ah, então Poço. Eles vão sair ali pelo chimarrão ali, vão subir pra cá.
7: É, não, é puxadinho.
5: Alô, Paulo Lemos lá no Rincão da Cruz, e o cachorro do Paulo Lemos aí, mano, aqui.
12: Mas é, parece um pinguim, o cachorro velho. Mas olha o tipo do guapeca.
7: O cachorro parece um pinguim.
12: Sentado ali, de pé, o cachorro velho.
7: De pé na patrola, né, como diz o...
12: De pé na patrola. Fuja, louco.
5: É isso aí, vamos seguindo aí com o Campo e Galpão. Vamos mais alguma coisa. O cantador dos Cafundó tem pedido aí também. Tem o Andejo aí que tem pedido. O que mais tu tem?
7: Vai largando aí que eu já vou te passar a relação.
5: Então vamos rodando aí.
7: Encerrando, sim, senhor, aqui já de antemão. Aqui nosso amigo Sadi, que pediu... Aparecendo para a esposa Almiras, afilhadas Vitória, Valentina, Nathalie, Luísa e as cunhadas Lourdes, Eva, Laudira, nosso amigo Sadia de Campestre.
5: Também um alô pro Pingo aí, vamos lá. Tá na escuta, ué, mandou mensagem ali. Bom dia, tá na escuta lá. Então vamos lá.

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1: Como é que tá essa força, velho?
2: Tá louco de especial.
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0: isso aí, Campo e Galpão, agora 7h15. Vamos aí, vamos aí. O violento. Serrote velho pegando faixa. 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
1: 6 do 9,
0: então, vamos lá. Todo mundo convidado. 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E tem até uma chamadinha aqui, né? Tem uma trilha, uma musiquinha aí que o pessoal... Vamos ver se vai rodar aqui, né? Não vai rodar, não vai. Bom, mas o importante é que no dia 19 de outubro na Expovac, então, teremos aí... O leilão do quarto de milha, né? Que o pessoal está convidado aí, deixa eu achar o convite aqui. As cabanhas aqui da região aí que trabalham com o quarto de milha estarão realizando o leilão Tropa dos Sonhos, dia 17 de outubro, às 19h30. Paralelo à Expovac, estará acontecendo esse evento aí. Então, todo mundo convidado aí para conferir aí, dia 19 de outubro. Também tá ouvindo nós aí, Eduardo e o João Assis, né? Mandando aqui uma música aí do pra rodar depois, aí vamos ver. O Renato aí também na escuta. Alô, pessoal aí, bom dia. O sol nasceu, o solzinho apareceu aí, uma beleza. Final de semana promete ser de tempo bom, pelo menos, né, Eduardo?
2: É, pra mim, a princípio só frio, mas meio lá frio, sol, mas, né?
0: Tendo sol já é uma grande coisa, né? Frio se dá um jeito. O problema é muita umidade e frio. Daí, meu Deus.
2: E umidade em cima da outra também. É muito problema.
3: Humildade também. A pessoa tá com a humildade.
2: O problema tá com. É, tá com a umidade baixa. E aí, a humildade baixa e humidade e humanidade.
3: Humanidade baixa também. Humanidade,
2: vários problemas. Vários fatores. Problemas.
3: Saca de problema.
2: Sai. Isso é alô, tio Lica.
3: Cheio de problema, rapaz.
0: Mercedita aí chegando e também Serrano, sim, senhor.
2: Ah, vai neste bloco, então. Abre a gaita, gaiteiro.

0: dos serranos pra ver gaiteiro tocador. Gosto de ouvir o canto das carucacas, ele toma Camargo bem cedo, por isso é que eu repito sem medo: sou serrano, sim senhor.
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2: Funerária Sagrada Família informa. Nota de falecimento.
3: Funerária Sagrada Família, com o telefone 3231-1002, informa o falecimento de Rafael Alves da Silva, mano, pai Antônio Roberto da Silva, e memoriam, mãe Floraci Bastos Alves, irmão Alexandre Alves da Silva, e memoriam, filhos Jean Velho da Silva, Eirã Velho da Silva, tios, primos, amigos e demais familiares do inesquecível Rafael Alves da Silva, mano, com 45 anos de idade. Participam do seu falecimento ontem ocorrido. Homenagens a Rafael Alves da Silva, mano, estão sendo prestadas nas capelas da Funerária Sagrada Família, partindo hoje às 11 horas e seguindo para o Cemitério Municipal Santa Clara, onde será realizado o seu sepultamento. Funerária Sagrada Família, companheiro das ordens de

0: difíceis no seu falecimento de Rafael Alves da Silva. Mano, tinha 45 anos.
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0: Agora 7 horas e 31 minutos, 7h31, Campo e Galpão na Rádio Esmeralda. 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É isso aí, né, Eduardo? Vamos lá com a turma participando aí. Bom dia a todos. Alô pro Rayan aí também, aquele abraço. Também o Juliano na estância do Banhadal, né?
1: Aí o quero Juliano, dar meu bom dia ao Eduardo aí, o manequinho aí, o Juvente aí do programaço de sábado aqui. É o Juliano da Estância do Banhadal, Muitos Capões. Quero desejar um bom final de semana a todos aí. E a música Um Dia desta semana estava parando o rodeio. Um Adelar Bertucci, um abração.
0: Ah, essa é boa. Como é que é o nome dessa? É do... Bom,
2: Festa do Morro Filho.
0: Festa do Morro Filho. Essa aí.
2: Estou enganado. E o nosso amigo Evandro Shark Marques, será que já tá um diazão ou tá de folga hoje? Não, pô, é, não sabemos, né? Quem mais tá por aqui? Deixa eu ver. Aqui o nosso amigo... Ô, Ervinho, entrou o Ervinho no lugar errado. Alô, Tapejara, grande abraço, Tapejara tá ligado conosco. O tio Wilson, o barbeiro, o tio Tito e o gaiteiro da estrada já tá... Mateando essas horas, show brabo, piada. Nosso amigo alemão do Campestre já tá por ali, pediu jogando truco. E também. Quero ver quem eu tinha deixado alguém escondido aqui. Ah, guria, pessoal do Café com Bobagem. Vocês já estão no Café com Bobagem, né? Lá no Mercado Público hoje. Um abraço alemão, um abraço aí toda a turma aí que estão de rádio ligado conosco aí no, na Feira do Produtor. Vamos chegar por aí tomar um goles. O que, que vem agora?
0: Agora vem aí, ó, lá pro quinto distrito e festa do Morro Feio.
2: Então abre a gaita, gaita.
0: Vamos largando.
2: Alô.
0: 7h35.

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0: Esse é o Campo e Galpão na Rádio Esmeralda. Seguimos aí com vocês até as 9 horas, agora 15, faltando para as 8 horas da manhã. 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Isso aí, né, Duarte?
1: Maldito. Ah, não, não é esse do Mocelim. Achei que era o Mocelim da Camonete Branca. É, não, mas é isso aí, nossos amigos aí. Segue ligando, segue participando. O nosso amigo ex-tulixo, tio Jussi Barbizan. Tá por ali, pediu Moro Freio de Ouro.
0: Moro Freio de Ouro.
1: O João de Almeida Neto.
0: Vamos rodar.
1: Aí, ah, não sei se é João de Almeida Neto, mas vamos. Tem que campear, É Mauro, Mauro Moraes e o Luiz Carlos Borges, eu acho.
0: Luiz Carlos Borges. É.
1: Acho que é por ali, né?
0: É o Luiz Carlos Borges.
1: É bem isso ali.
0: Oh. Opa, segura aí.
1: Segure.
0: Moro e o Freio de Ouro. E também tá o Evandro Mesquita aí na escuta, Duarte. E ele tá falando aqui para mim, deixa eu ver o que ele diz. Que hoje é o dia do folclore, né? E o nosso folclore regional tem uma bagagem cultural riquíssima que devemos preservar. Se tiver tempo, toca a Fama do Boi Barroso. Essa é uma música do folclore, né? É isso aí, Evandro Mesquita, professor de história, né?
1: Mas é o Aguala.
0: Que defende é, a nossa cultura. É isso mesmo, não dá para perder a cultura, né? Fica uma... Nós temos que ir deixando pros nossos descendentes, senão você perde, né? Tem que sempre estar mantendo, aí para...
1: Mas é uma coisa, essa conversa esse dia que não tá... Não sei se por opção ou o que não tá passando de geração é as benzedeiras, né?
0: Ah, é?
1: As benzedeiras, tipo, tem vozes, tias e mães que se foram pra outro plano, mas não deixaram o legado de benzedeira, porque ela tem que, sabe, escolher, né? Não é pra qualquer um que pode passar, né?
0: É verdade.
1: Aí tem, tá ficando perdida essa tradição, né, das benzedeiras. Tem, quem tem, tem. Quem conheceu, conheceu. Quem não conheceu, acho que... Da forma que era antigamente, assim, de benzer berruga, benzer cobra, benzer tormenta, acho que não mais, né?
0: É, isso aí é uma coisa que se perde
1: para
0: também.
1: O futuro, né? Tivemos a última, acho que das aqui da cidade, das mais famosas, a tia Aurora ali, que é a sogra do meu irmão, né? E nem daquela... Daquela época ali, eu acho que era ela, foi a uma das únicas aqui que benzia o povo, né? Em geral, o pessoal conhecia bastante, né? Cobreira, benzia bicha, tudo, né? É a coisa de tradição que vai ficando, né? Vai ficando heranças que estão se perdendo, né?
0: Verdade. E vamos em frente aí, então, vamos seguindo, Duarte. Alô, Paleta também, né? Chovia, alô, Paletinha, aquele abraço. Também o Ney aí na escuta. E vamos rodando então pra turma aí, o Moro e o Freio de Ouro e a fama do Boi Barroso
1: da BH
0: Teixeirinho, então.

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12: Ney, é o Ney louco, tu vai ver, Ney. Mas é verdade, Ney, verdade, isso é verdade.
11: É verdade.
12: Os bons, infelizmente, já nos deixaram. Eles tradicionaram, que arrancavam um dente. Que... Como é que eles faziam? Era médico, dentista, barbeiro e conselheiro, tudo na mesma função.
11: Tudo um pouco, nada perfeito.
12: Nada.
11: Tudo um pouco, mas nada
12: eu,
11: bem feito.
12: Eu toco vários dos mesmos, mas bem tocado nenhum.
11: É, de tudo um pouco, mas nada bem feito.
12: É.
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12: Bueno, bueno, por demais. Alô, seu Getúlio Silva, aquele abraço, GG. Pessoal dos Taitas, o tio Raul, tio Paulinho Gadeia. Toda essa turma aí que estão sempre de ouvido atento conosco aí, gurizada. Tio Jani Antunes está sempre trabalhando, bom dia, bom dia. Shalom na paz do senhor, meu irmão.
8: O Vormir de Paulo tá com a cabeça de ovelha ali, velho. Cabeça de ovelha assada.
12: As que gauchismo, meu. Até a língua assada ali. Mas que coisa, gaúcho. Café velho bagual. Esse ganhou o café do Clair, né? O Clair já tapotou um café velho mais ou menos. Agora esse do De Paula.
8: Isso aí, moleque. Esse é dele. Temos seu... áudio aqui também depois.
12: Pode ser?
8: Deixa eu ver, acho que só largar aqui do. Presta aí, Juliano. Um áudio aqui. Vai estar dois áudios da turma aqui, né? É. Tá aqui, vamos lá.
13: Bom dia, Zamboni. Estamos aqui mais um sábado trabalhando na companhia da Rádio Esmeralda. Um abração pra todos vocês aí. E roda pra nós a música, faz favor aí, Maria Solteirona. É o Hélio Caxias.
12: Esta tirou naftalina dos farrapos.
8: Dos farrapos?
12: Ah.
14: Bom dia, Duarte. Tudo certo? Aqui é a Andressa da Coab. Eu queria pedir uma música e oferecer pro meu esposo Fábio, dizer que amo muito ele. Neguinho macho. Se puder tocar, valeu.
8: Tá, beleza, então. É isso aí.
12: É isto. Alô, seu Orlando, sua esposa ali. Na Chácara das Palmeiras, pessoal da Reciclagem, nosso, um abraço aí, estão sempre ligados na Esmeralda. O que, que vai rodar? Rodando,
8: agora
12: vai.
8: Agora vamos
12: rodando.
8: Lá, vamos jogando o truco aí do Pirisca, essa?
12: Esse é pro Alemão do Campestre, isto.
8: E Maria Solteirona,
12: então. Então abre a gaita, gaiteiro, velho.
8: Com os farrapos depois, vamos lá.

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9: Oito e vinte e um, vamos lá, né? 8:21. Campo e Galpão na Rádio Esmeralda. Vamos juntos aí nessa manhã de sábado até às 9 horas. 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Seguimos, né, com o galpão na Rádio Esmeralda. É verdade, né, o pessoal que gosta do quarto de milha aí vai ser um baita de um leilão, né? Pense num... Os animais bonitos, né, o quarto de milha. Então é dia 17 de outubro aí, marca na agenda lá.
10: Outubro. É um cavalo, né, tio?
9: Cavalaço.
10: Que céu, né?

0: Bagual tá carneando bem. Agora gostei do Galo.
1: Que gauchismo, alô Júnior. O Jair não deu as caras hoje, não sei. Acho que foi longe a peleia ontem.
2: E o Ney também tem.
3: Eduardo, aqui é o Ney, aqui do Barcelos, tudo bem?
1: Tudo certo, Ney.
3: Queria pedir uma música oferecer para todo o pessoal que estão te ouvindo e para os colorados, viu? Para todos os colorados. E para os gremistas também, né? São todos os amigos. E mandam aí da tua programação, pode ser. Se for possível, Neguinho Macho, te agradeço. Valeu, um abraço.
1: Agradeço
3: pro pessoal
1: pedido,
3: aqui. Estou fazendo uma obra aqui no meu rancho. Tá bom? Valeu. Tudo de bom.
1: Aqui tem um rapaz aqui de longe, aqui, rapaz.
2: Tchau, obrigado.
1: Olinda.
2: Olinda, olha aí.
1: Nosso amigo Newton Carlos tá digitando aqui. Deixa eu ver qual é que é a música que ele pediu. O que é que ele vai pedir, mas eu não tô enganado. É o lindo que eu entendi aqui na mensagem anterior.
2: O Alan Moreira também, de Esmeralda. Alô, Alan Moreira. Manda um abraço pro Paulão, para vocês da rádio. Possível baile da encruzilhada com Porca Véia. Alan Moreira.
1: É, eu acho que vou deixar para depois, ele tá. Ó, tio Paulinho Moreira tá por ali também. Alô, tio Paulinho, grande abraço. Meta gaita, gaitas.
2: Vamos lá então, galdeirada e também.
1: Vai lá pro compadre Evandro.
2: Os monarcas aí, vai rodar.
1: Abra a gaita, gaiteiro.

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2: Funerária Sagrada Família, com o telefone 3231-1002, informa o falecimento de Rafael Alves da Silva, mano, pai Antônio Roberto da Silva, e memoriam, mãe Floraci Bastos Alves, irmão Alexandre Alves da Silva, e memoriam, filhos Jean Velho da Silva, Eiran Vera da Silva, tios, primos, amigos e demais familiares do inesquecível Rafael Alves da Silva, mano, com 45 anos de idade. Participam do seu falecimento ontem ocorrido. Homenagens a Rafael Alves da Silva, mano, estão sendo prestadas nas capelas da Funerária Sagrada Família, partindo hoje às 11 horas e seguindo para o Cemitério Municipal Santa Clara, onde será realizado o seu sepultamento. Funerária Sagrada Família, companheiro das horas difíceis, noteou o falecimento de Rafael Alves da Silva, mano, tinha 45 anos.
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9: É isso aí, né, Duarte? Vamos nessa, Duarte, velho.
10: Já tá quase na hora, né?
9: Quase na hora.
10: É a hora de nós partir.
9: É isso aí. 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
11: Eixarida, meus amigos. Aí, pessoal, aí, nosso amigo Hildo falando de Guaporé. Ligado no programa, abraço a todos os amigos Guaporé, barrageiros. Olha. Tem como tocar vida de cabelos brancos. E aqui o nosso amigo lá de Olinda. E de uma música Potreador, Newton Ferreira.
9: Potreador.
11: E o nosso amigo Newton Carlos, tá ligado conosco lá em Olinda.
9: Olha aí.
11: Também tia. Aqui, quero ver quem é que está aqui. A Tere mandou um bom dia. Um abraço aí a Margani, minha irmã, meu Joel, toda gurizada, tio André, tia Tere. A Tere tá lá pra Itapema, lá com o Mateu. Toda a turma aí que tá de ouvido atento conosco.
9: Um abraço também aí ao Fernando Roveda, lá em Muitos Capões, né? Ele tá avisando aí que vai ter uma feira em novembro aí só de ovinos, hein? A primeira feira de ovinos da Associação Capoense de Ovinocultores.
11: Meu?
9: De 5 a 8 de novembro. Que maravilha, né? Vai ter shows, vai ter baile do chope. E esse evento aí, né? A ovelha, ovinos, tá muito bem, né? Tá bem, a pecuária em si tá bem agora no momento de preço e tal. Mas a ovinocultura tá também num momento muito bom.
11: Tá muito especial, bom. Né, tio?
9: É isso aí.
11: Qual é que vem agora pra nós?
9: Vem aí o neguinho macho.
11: Tá.
9: E poncho molhado.
11: Nazá!
12: Ih, ó quem vem chegando. Ah, é o neguinho macho. Vai ter bronca na certa.
13: Olha, xiruzada, chega aí, ó.

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2: Como é que tá essa força, velho?
5: Tá louco de especial.
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6: Agora faltam 8 minutos para as 9, já está na hora de ir embora, né? 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E a festa da Ramada no 13º dia de setembro aí também, lá em honra a São Miguel e o 6º encontro de F1000. 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Todos convidados aí às festas de setembro no Capão da Herança e depois na Ramada do Arte.
7: É especial ali, mano. De primeira, festanças e mais festanças. E eu acho que era isso, gurizada.
6: É isso aí, agora, o Ney tá bem.
7: O Ney tá bem louco hoje.
6: Agora que tá bem louco.
7: Não sei o que é que tem.
1: Ele diz que é de Olindo. Ele é Olindo.
7: Ah, ele é de Olfeio. Por favor, analise. É, analise, rapaz.
1: Mas aí não quer passar uma figurinha dessa ainda, né?
7: Um grande abraço a todos, um excelente final de semana. Estaremos de volta segunda-feira no Caos a partir das 5. Bom dia, gaúcho. Aquele abraço.
6: Obrigado.
7: Tá ali o seu Siqueira. Siqueira. No aguardo para o Prós e Versos. Aquele abraço e até mais.
6: Tchau, valeu, Duarte.
2: Um abraço aí, pessoal. É sábado que vem, rapaziada. Se Deus quiser.
1: Tchau, queridos. Tudo de bom pra vocês.
6: Tô deixando pra fechar aí. Potreador, que é do André Teixeira, né?
1: Tchau, galera. Valeu.

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Buenos dias, vacaria. Buenos dias, sul do meu Brasil. Buenos dias, mundão velho de Deus, através das redes sociais. Que bom a gente poder estar aqui mais um sábado com vocês, através da 96.5, a nossa Rádio Esmeralda, levar um abraço, levar um carinho até vocês, pedindo sempre que Deus abençoe a todos. A você que está no seu trabalho, muito obrigado pela audiência. A você que está nos levando de carona, obrigado. E a você que está em casa, descansando, mas está ligado com a gente, estamos tocando os cavalos bem devagarinho do nosso jeito. Técnica de som, com a companhia de sempre do nosso amigo Rei Arthur Hoffmann. Aê! Se encontramos depois de um mês e pouco, né, Arthur? Vamos tocando os cavalos bem devagarinho. E dizer que a gente promete levar até vocês alegria, boa música e contar com o carinho e audiência de vocês. E agradecer os nossos apoiadores. Tá bom, gurizada? E desse jeito nós vamos seguindo em frente. Assim, já quero mandar um alô pro meu amigo Linenso, o homem que entende tudo de reforma de acordeões. Para você, Linenso. Para tua esposa, pro Jefferson, toda a família aí. Um abraço. Muito obrigado pela audiência de cada um de vocês. E agradecer também os nossos apoiadores, né? 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Tá dado um recado aí. Um alô também para o pessoal ali do Jardim dos Pampas, né? O meu amigo Fefo, o Sérgio. Também vamos abraçar aí todo o pessoal ali da Mecânica Progresso, que estão sempre ligados com a gente. Que bom ter vocês na nossa companhia aí, né? Não posso esquecer, né? De todo o pessoal ali do Jardim dos Pampas, da Rua Progresso, que estão sempre ligadinho com a gente, né? Que bom ter vocês aí junto com a gente, né? Ah, não posso esquecer do seu Zorinha e Dona Maria, né? Esteio da Rua Progresso, né? Abraço para vocês aí, muito obrigado pela audiência, a todos os amigos. Também quero abraçar o pessoal que faz um roteiro aí junto com a gente, né? O seu João, lá no quilômetro 5. O seu Evaristo Dalmagro, no quilômetro 4. Também quero abraçar aqui o pessoal da padaria italianinha. Família Segala, obrigado pela audiência de vocês. E chego aqui em frente à igreja da Glória. Abraçar o seu João Fernandes, a dona Ida e também o nosso amigo Flávio. Um abraço para vocês aí, obrigado pela audiência e todo o pessoal que está aí junto com a gente. Falamos demais pelo nosso tamanho, teremos várias alôs para dar aqui na sequência. Chega aí para vocês,
É o prosa e verso, não esquece, meu amigo, minha amiga, 96.5. Vamos liberar aí, né? Manda o nome sempre, né? 984-186298 é o nosso fone Whats. Arthur, vamos trabalhar? Vamos fazer jeito? De Gaúchos e Cavalos, Walter Moraes, Chiquita, Os Farrapos e Ditos de Valor, com esse amigo de vocês, o Lauvin Siqueira. É contigo, Arthur.

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0: Falando de prosa e verso, meu verso chama atenção. A 96.5 é a melhor da região. Tá bonito aí do outro lado, Rei Arthur, porque tem a nossa amiga e parceira, a nossa trabalha ali. Não vou fazer verso rimado, mas também a Lara tá ali junto com a gente, né? Que bom, visual bonito pra vocês, muito mais pra mim. Tá bom? 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Falando em coisa boa, vou mandar uns alôs aí, aproveitar, né? Abraço para o amigo Cavalli, o homem que entende tudo de Lênia, sempre na nossa escuta. Abraço aí, Cavalli. Também quero mandar um alô para o amigo Catarina, sempre na nossa escuta, o homem que entende tudo de pneus. Hoje cada um sabe do seu serviço, né? Alô também para o amigo Fiorello, o homem da caminhoneta amarela, né? Abraço aí, guri. Obrigado pela audiência. Sempre ligadinho com a gente, né? Aquela fora amarela faz sucesso. Alô para o Chico, a Benta, a Samanta, sempre ligadinho com a gente na nossa escuta. Tá pedindo a música Vida de Cabelos Brancos. Daqui um pouco vamos rodar para vocês aí. Obrigado pela audiência. E essa música eu quero oferecer também para o amigo Joãozinho, da Relojoaria Campos. Daqui um pouco vai sair a tua música aí, Joãozinho. Obrigado pela audiência, parceiro velho. Alô também para Tia Ita Araldi, sempre na nossa escuta. Tá pedindo a música Freio e Pelego na Mão. Tá pedindo essa música, vamos achar sim, Tia Ita. Obrigado pela audiência, toda a família Araldi aí, vai, um abraço para vocês. O João de Paulo, o nosso eterno ginete na nossa escuta, pede a música Defumando Ausências. Vamos achar também, meu amigo João de Paulo. Alô também para o parente, né? O meu amigo Enedir, a dona Terezinha e a sobrinha, a filhada Lívia, né? Obrigado pela audiência de vocês. Um alô também para o Luciano Reck, do Banco dos Aposentados, sempre ligadinho com a gente. Daqui um pouco a gente acha mais alô aqui, porque o pessoal tá mandando bastante. Que bom. Que bom ter vocês na nossa companhia. Mas, trocando de saco pra mala, de mala pra saco, eu tô recebendo aqui o meu amigo Jairo Gomes, um dos taura da nossa vacaria, né? Natural também ali do oitavo, do Monte Alegre. Tá nos visitando aí, Jairo. E trouxe duas músicas para nós, mas Antes de tudo isso, ele quer dar um alô para os amigos, para os fãs, para as amigas também, pode ser, né? Então, buenos dias, meu parceiro.
1: Meu bom dia, bem gaúcho. Em primeiro lugar, para o radialista, meu amigo Lauvir Siqueira, e também para o pessoal da Rádio Esmeralda 96.5 FM. E também para todos os ouvintes, para o pessoal do grupo musical Os Cueras, para o pessoal do grupo musical Os Vacarianos, meu amigo Benito, meu amigo Tomás e os demais, Tarciano, e o meu amigo Chico, meu amigo Edson, e todos aqueles que eu não lembro na hora, né? E é mais ou menos assim.
0: Mas tá mandando alô para todos os amigos, a parentada também, tudo?
1: Para os meus parentes, meu pai, minha mãe, meus irmãos, minhas irmãs, para as amigas, os amigos e todos.
0: Ai, ai, ai, as amigas, ele disse mais forte. Mais um abraço, Jairo, obrigado por tu estar aqui junto com a gente. E vamos ver o que que tu trouxe para nós. Vamos pegar a primeira música aí de uma vez, porque o pessoal gosta de música, né?
1: Peguei.
0: O que que vem aí?
1: Eu vou tocar um shot, Não Te Quero Mais, o shot do grupo musical Trio da Terra.
0: É contigo, parceiro, velho.
1: Deste jeito.

0: Adeus, gauchinha, não te quero mais. Jairo, eu quero agradecer a tua presença aqui e dizer que o rancho tem porta, mas não tem tramela. E eu sei que tu trouxe duas músicas, mas fala mais alguma coisa para esse pessoal que gosta da tua música, que gosta de ver você cantando. É contigo, meu parceiro, aproveita a oportunidade.
1: É isso aí, né, Lauvir? A gente não estava muito bem preparado, né? Então, se deu alguma falhazinha, eu peço desculpa para os ouvintes. E quero deixar um abraço para todos. E vou tocar mais uma também.
0: E mais vou dizer uma coisa para ti. Pode chegar aqui, prega ali o grito, a gente combina antes e vem aqui, porque eu gosto da música ao vivo e tem muita gente que gosta. Porque se tu fizer um programa de auditório hoje, é difícil em qualquer lugar. Porque tu precisa de patrocínio, tu precisa de... Então, quando tu pode trazer, tu precisa de dinheiro, na verdade. Patrocínio, dinheiro. Mas quando a gente pode trazer um amigo aqui, é muito bom pra gente, porque dá aquela quebra de parâmetro. Então, é contigo. Agradece quem tu quiser e prega-lhe o grito a próxima música que vem aí.
1: Então vem aí agora Fica Amor, do Marcos Paza e Trio Festança. Essa é só para os ouvintes, mais ou menos assim.

0: Muito obrigado.
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0: tanto laço na coxilha como o pialo na mangueira. Mandar um abraço pro nosso amigo Jairo Gomes, que veio aí fazer duas músicas ao vivo pra nós aí. Sucesso sempre, Jairo. E nós vamos tocando os cavalos devagarinho, que precisamos andar, né? Esses cavalos tem que ser devagar, mas não podemos estropiar no subir do morro, né? 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Abraço aí, bons negócios, é o que a gente deseja sempre, né? Vamos dar uma olhada aqui, quando vamos dando alô pro pessoal, né, meu amigo Arthur? Vamos ver como é que tá a temperatura aqui, se esse... Se esse celular tá funcionando certinho, desse jeito que eu espero, ele me manda aqui alguma coisa de mensagem, como é que tá a temperatura. Ó, a temperatura tá aqui, 6 graus com a sensação de 5, né? Por aí, tá meio friozinho. Diz que hoje a máxima é 11, né? Então, vamos tocando os cavalos devagarinho do nosso jeito. Também quero dar um alô para a amiga Adélia, lá na 21 de abril. Tá pedindo a música Neta da Viúva, vamos achar depois aí. E boa semana a todos, principalmente para nós aqui da nossa Rádio Esmeralda. Então um abraço aí, Adélia. Obrigado, pessoal da linha 21 de abril, sempre. Eu tenho convite aqui para a Capela do Rosário, patrão Adelar Borges, o capataz Anderson Duarte convidam para esse baita jantar com o grupo Cordiona no próximo dia 5. Tá todo mundo convidado aí. Se Deus quiser, estaremos lá presente, meu amigo Duarte, meu amigo Adelar. E também o patrão da Redondeza lá, né? O homem que é presidente, que é capataz, que é patrão, o Gustinho, né? Um abraço aí. Então tá todo mundo convidado. Então pro dia 5/9. Agora, no próximo mês de setembro, na Capela do Rosário, animação Grupo Cordiona. Daqui um pouco vamos rodar uma do Cordiona aí. Vamos trazer o que nós estamos devendo um pouquinho. É muita música aqui pra gente atender, mas na medida do possível, né, meu amigo Arthur? Vamos atendendo. Vida de Cabelos Brancos, Newton Ferreira. Dia de Chuva, Walter Moraes. E para bailar decolatada com César Oliveira e Rogério Melo. É música da boa, é para você, nosso ouvinte. Ah, mas antes temos um recadinho. 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Bom dia, parceiro!
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0: Calçada amiga, aqui que fala é César Oliveira, da dupla César Oliveira e Oliveira Melo. Nós também estamos aí acompanhando Prosa Inverso, rapaz, pela Rádio Esmeralda, sempre.
1: Que dia que é mesmo?
2: Todo sábado, das 9 ao meio-dia.
0: Todo sábado, das 9 ao meio-dia. E vamos
3: que
0: acompanhar
3: lindo
0: essa
3: um baile velho de gente gaúcha, gente.
4: Mas só se for de cola atada, né?
3: Regado a muito samba com fanta, gente.
4: Barbaridade.
3: Principalmente na fronteira do nosso

0: Rogério, e a coisa vem cada vez ficando pior.
1: Ah, tu tá louco, tia, tu tá louco.
2: Menos mal que nascemos no tempo que os homens gostavam de mulher, né?
0: Inclusive, não afrouxemos nem no lançante.

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Vamos embora tocando os cavalos bem devagarinho. Queremos falar aqui, agradecer as ligações de vocês, os pedidos, né? Na medida do possível, né, meu amigo Rei Arthur? Nós vamos tocando os cavalos devagarinho, né? 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Tá dado o recado aí, meu amigo Rec, toda a equipe da Batersul. Vamos dar uns alôs aqui, senão não vamos dar conta do recado, né? E vamos tocando os cavalos devagarinho para não estropiar no subir do morro, né? E as mensagens manda, né? No Fone Watts, 984-1862-98. Manda sua mensagem, mas bota o nome, né? Senão nós não vamos saber quem, né? Eu vou ter que dizer um amigo, uma amiga. Coloca o nome aí, né?

para o seu Ademar do quilômetro 4. Tá elogiando trazer música ao vivo. E se der tudo certo, no próximo sábado vem mais um repertório ao vivo aí pra vocês. É desse jeito que a gente trabalha, né? A gente que buscava, Arthur, às vezes um espacinho num programa de rádio pra fazer umas promoções. Aí quando eu comecei a promover alguma música que tu tinha ensaiadinho ali, saudoso Lagoa, né? O primeiro programa de rádio que eu fiz foi com apresentação do saudoso Lagoa das Tradições. Já quero aproveitar e mandar um abraço para a Jussara, para a Cleonice e todos os familiares do saudoso Lagoa das Tradições. De vez em quando rodamos as músicas aqui, mas eu digo assim, ó, tô mais faceiro que ganso novo em taipa de açude. Um dos recados que ele usava, né? Então, um abraço aí. Pessoal que gosta da música ao vivo, na medida do possível, a gente vai trazendo aqui. Às vezes traz um grupo, deixa tocar um pouco mais, mas quando é um individual, duas, três músicas ali, a gente vai poder trazer aqui para vocês, com a permissão da nossa direção da Rádio Esmeralda, né? Alô para o meu amigo Reboquinho, lá no Governador Bom Jesus, o Lindonês, o Flávio e o Júlio, sempre ligado com a gente, obrigado pela audiência, gurizada. Alô também para o amigo Paim, grande violeiro, cantor, é Papai, tá na hora de vir aqui fazer umas duas músicas. Tá pedindo a música Aurora Morena com José Cláudio Machado. Vamos achar depois aí, Paim. Obrigado pela audiência, parceiro velho. Alô também para o amigo Neizinho Pokémon. Tá na escuta. Obrigado pela audiência. E também já vou aproveitar e mandar um alô para a farmácia do Joel, né? Principalmente pro Sargento Dallas. Sargento, pra tu me ganhar no pano verde, vai ter que treinar um pouquinho mais, né? Capricha um pouquinho aí, que de repente tu empata comigo, mas desse jeito não chegamos a lugar nenhum. Um abraço aí, Sargento Dallas. Daí eu já quero aproveitar, abraçar o Joel, abraçar todos os amigos aí da farmácia do Joel. Felipe Carlotto, o Bortola, o... também não posso esquecer o meu amigo Pida, tá na escuta sempre, né? O Éder Lima, também quero abraçar ali o pessoal que tá sempre. Sidinês, chegou a tua vez, Jabuti, às vezes tá lá, às vezes tá aqui, o Fio. Um abraço pra toda essa turma aí, vou esquecer alguém com certeza, mas se sintam todos abraçados. Esse é o recado do Lauvir Siqueira, tá bom? Ah, também quero abraçar o André, né? Que tá sempre ligado com a gente. Um abraço e obrigado pela audiência. Tá chegando música da boa aí, tô devendo, tô pagando. Começamos com a Dia de Chuva. Não, já foi. Ah, De Frei Pelego na Mão. Essa aqui é especial, né? É um pedido especial que nós vamos rodar pra Tia Ita lá, né? Com César Oliveira e Rogério Melo. Ela disse que adorou essa música ali, porque é casado com a liberdade. Ai, Tia Ita! Um abraço, Tia Ita. Obrigado pela audiência. Defumando Ausências, José Cláudio Machado. E pra fechar, Cavalo Tostado com Porca Véia. É contigo, meu amigo Arthur.

0: dia, mês e todo ano é confiar na Rádio Esmeralda e escutar a 96.5. Mas agora quero chamar meu amigo Marcos Cola Duarte com mais novidades para nós. Prega ali o grito aí, Marquinhos.
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danço shot chamamê, mas gosto mesmo, Edevaneira. E assim nós vamos tocando os cavalos bem devagarinho do nosso jeito, para não estropiar no subir do morro, principalmente se tiver pedregulho, né? Eu quero mandar um alô para o seu Adail e a dona Nilza, né? Sempre na escuta. Um abraço para vocês aí, muito obrigado pela audiência. Também quero mandar um abraço especial para a tia Cência, lá no Monte Alegre dos Campos, ali na Capela da Luz, o João Olinto, a dona Helena, também todo o pessoal aí do Monte Alegre dos Campos que estão sempre ligadinho com a gente. Que bom ter vocês na nossa companhia. O Juliano, né, não posso esquecer. Que bom ter você junto com a gente aí. E vamos atender uns pedidos, porque está chegando a hora do Bloco Sertanejo, aquele que aguenta coração. Ah, mandar um abraço pro garotinho, né? O homem tá de férias. Um abraço, garotinho. Peguei o boné e dei no pé. Eu pego a buena e saio na madrugada serena. Um abraço, guri. Aurora Morena, José Cláudio Machado, todo evento tô pagando. Alô, Paim. Um abraço, grande violeiro, cantor. Obrigado pela audiência, parceiro velho. E Bugre do Mato, ali pro pessoal do bairro Monte Claro, que estão sempre ligadinho com a gente. É contigo, Arthur!

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Vamos embora tocando os cavalos bem devagarinho do nosso jeito. E o relógio anda mais do que notícia ruim, né? Tu sabe que, pra vocês que nos escutam, o pessoal do interior que tem mais uma tradição, a notícia ruim vem de avião. E a boa vem de a cavalo num tranco, assim, tocando os cavalos bem devagarinho, por isso que ela demora a chegar, né? Então que sempre a gente receba notícias boas. Isso que a gente deseja para cada um de vocês. 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Quero mandar um alô para o Paulinho Pintor, né? Abraço aí, Paulinho. Obrigado pela audiência, parceiro velho. E também para o Mário Abreu, né? Grande capataz. Tá nas lidas aí pro interior. Um abraço aí. Acho que ele já pertence a Bom Jesus. Um abraço para vocês aí. Obrigado pela audiência, gurizada. Tá chegando aí o Bloco Sertanejo. O Bloco Sertanejo, eu já quero mandar um abraço para Dona Z lá, pro Xixila, pro Bailão, pro Carcaça, pro Douglas, pro César. Também quero mandar um abraço pro Zé Pintor, que estão sempre na escuta aí. Todos os amigos aí que estão, o Eduardo, também o Jones. Um abraço aí, gurizada. Muito obrigado pela audiência. Já pedi pra Dona Zé dar volume no rádio aí que vai chegar o Bloco Sertanejo, Música da Boa. Os colegas taxistas, né? Meu amigo Cascão, nosso apoiador aqui. Um abraço, Cascão, obrigado pela audiência, também o Papagaio e todos os colegas taxistas e também os caminhoneiros. E agora o guincheiro, meu amigo e cunhado, o Itaraldi, né? Itamar Araldi, um abraço pra ti, tá na peleia, né, Guninho? Então um abraço a todos os caminhoneiros, obrigado pela carona e o pessoal da construção civil, né? Pessoal que... o construtor, o pedreiro, o carpinteiro... o servente, um abraço pra vocês aí, muito obrigado pela audiência. O celular não para, né? Dá com pouco, a cobra fuma, né? Mas tá chegando aí. É, o negócio é o seguinte, a cobra fuma sem ter cigarro, né? Então vamos trazer aí pra vocês música da boa, selecionada. Eu tava comentando aqui com o Arthur que esses dias eu tinha 12 pedidos pra fazer 3 músicas no Bloco Sertanejo. Daqui uns dias acho que vou ter que botar um programa sertanejo aqui na rádio, porque senão pedido é muito, mas esse é o nosso bloco, que é o tempero do nosso programa, porque é um programa gaúcho, mas a gente sempre traz ali pelas 11 horas esse bloco sertanejo para vocês que gostam da boa música. Majestade o Sabiá com a Roberta Miranda, tá chegando aí rumo a Goiânia, alô pessoal da Santa Terezinha, com o Leonardo e Casa de Caboclo com Rick Renner. É o Bloco Sertanejo, aguenta coração!

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Vamos embora, gurizada, tocando os cavalos bem devagarinho do nosso jeito. A gente quer agradecer a audiência de cada um de vocês. Claro que não vamos poder atender a todos, né, Arthur? Mas na medida do possível a gente vai atendendo a cada um de vocês. Um abraço pra Dona Zélia lá do Monte Claro, a Dona Zélia dos Polacos. Um abraço aí, Dona Zélia, e todo o pessoal aí do bairro Monte Claro que estão sempre ligados com a gente. Afinal, todos os bairros da nossa cidade, o pessoal do centro também, e o pessoal de todo o interior e as cidades vizinhas da nossa Vacaria, né? As filhas da matriz aqui de Vacaria, um abraço para vocês, muito obrigado pela audiência. E o relógio vai indo e nós temos que rodar música. O pessoal tá pedindo, na medida do possível, a gente vai atendendo a cada um de vocês. Tô devendo, tô pagando. De sábado passado, Meus Amores, Luiz Marenco. Música boa por demais, quero oferecer para o pessoal de todos os CTGs aí, Porteira do Rio Grande, Rancho da Integração, Sentinela da Querência, Cavaleiros do Quinto, Vacarianos a Cavalo, todo esse pessoal que faz parte da nossa cultura, pessoal lá do Querência de São Pedro. Vou esquecer alguém, mas vai para vocês aí, Meus Amores, com Luiz Marenco, música linda por demais. E essa é uma mensagem, né? Alô, lá pra Terra de Ereia, com o Padre Ronésio, com o Madre Zenir, e lá em Arroio do Sal, meu amigo Macari, Anair, um abraço pra vocês. Então, Meus Amores, Luiz Marenco, e tirando o chapéu pra Deus com os Monarcas, é contigo, Arthur.

Meu grande amigo Laurvir Siqueira, é o Gildinho dos Monarcas. Quero até mandar um grande abraço e parabéns pelo programa Prosas e Versos. E roda uma dos Monarcas aí.

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Tudo o que é bom se termina. Cumpriu-se o velho ditado. Eu que dançava embalado nos braços da doce China, escutei de relancina que este relógio velho lobisomem já estava me mandando embora. Mas antes de ir embora, a gente quer agradecer a audiência de cada um de vocês. Muito obrigado pelos pedidos. Ficamos devendo alguma coisa, mas vamos pagar no próximo. Tô devendo, no próximo sábado eu pago. E também a vocês, nossos patrocinadores, obrigado pela confiança. Agradecer o Arthur Hoffman aí pela competência de sempre. E a gente está indo, desejando um bom final de semana a todos, uma ótima semana. Que tenham uma semana feliz, uma semana abençoada por Deus. E se Deus quiser, já deixamos aquele convite especial para o próximo sábado, a partir das 9 horas. Estaremos aqui, levando alegria, levando a boa música e levando aquele abraço carinhoso até um de vocês. Obrigado, pessoal. Fica aí, no Cabo do Socador, Os Chacreiros. Tô devendo, tô pagando, era de sábado passado. Timbre de Galo, com Pedro Hortaça. Rosa Desfolhada, quem pediu um abraço para toda a família do saudoso Lagoa das Tradições, fica aí para vocês. A Dona Zélia, lá do Monte Claro, também. E a Fazenda da Viúva, tô devendo, tô pagando, com o saudoso Porca Véia. Tchau, pessoal, fique com Deus, que eu vou com ele, e até sábado que vem.

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3: Alô, meus amigos, pra vocês agora, Rosa Despolhada.

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2: O tempo aqui em Vacaria é bom. A temperatura na madrugada de hoje foi de 1 grau negativo. A máxima não deverá ultrapassar os 11. 97% é a umidade relativa do ar. Amanhã, domingo, o tempo é bom. 1 negativo também. 13 a máxima, 96% a umidade relativa do ar. Na segunda-feira é bom, a temperatura já fica mais agradável, a mínima na madrugada 5, 16 a máxima, 96% umidade relativa do ar. Sol nasceu às 6h48 e às 18h05 o pôr do sol. Vento 8 km por hora, índice de pólen é moderado.
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2: Guarda Municipal registrou 3 acidentes com danos materiais e notificou 2 motoristas. Brigada realizou ontem formatura de alunos do ProERD. Chegada do fogo simbólico à Vacaria marca início da programação da Semana da Pátria. Caminhão carregado de suínos atingido por bitrem e motorista morre em Vila Lângaro. Apicultor gaúcho passa a integrar diretoria de entidade nacional em meio à crise. Pós-terremoto, incêndios devastam 20 mil hectares. Primeiro fertilizante natural produzido no estado sugere como alternativa ao produto importado. E ainda as informações do esporte. 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
5: Chegando aqui pela Esmeralda, espaço cultural. No primeiro bloco do nosso comentário de hoje, vamos falar sobre a arte de escrever a história. Se você tivesse que escrever a história de sua família, saberia por onde começar? No segundo bloco, locais históricos de nossa cidade. Alguns preservados, outros já destruídos e muitos esquecidos. Depois a nossa sugestão musical. Começando agora Espaço Cultural. 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Em nome de toda a equipe da Rádio Esmeralda e de nossos patrocinadores, boa tarde.
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5: Você sabia que a história nem sempre está ali nos livros de história? Interessante, não é mesmo? Sabe aqueles livros que a sua professora mandava ler ou fazer pesquisa? Como será que foram escritos? Quem será que escreveu? O autor do livro, que nem sempre é um historiador, deve ter se informado muito bem antes de registrar em um livro partes da vida de outras pessoas. Se você algum dia resolver escrever um livro, ou mesmo um pequeno texto para publicar no jornal, sobre a história de Vacaria, ou mesmo, quem sabe, sobre a história da sua família. Aonde você vai buscar as informações necessárias? Quer dizer, aonde vai encontrar elementos para contar como era a cidade e a vida antes de você, há algum tempo? E como aconteceu a evolução da cidade, tornando-se como ela está hoje? É claro que não vale buscar informações nos livros já publicados. Se você quiser ser original e contar histórias ainda não publicadas, procure ao seu redor e tente analisar o seu dia a dia. Dependendo do assunto sobre o qual você quer escrever, a fonte da pesquisa pode ser uma igreja, uma casa antiga, uma rua, ou mesmo, quem sabe, um papel velho, ou uma foto já amarelada pelo tempo. Essas coisas, que consideramos muitas vezes coisas velhas, porque estão ali bem na nossa frente há muito tempo e já nem despertam mais a nossa atenção, pois essas coisas não são apenas objetos guardados, mas são também a representação do nosso passado. Sabe aquela jarra branca de porcelana? Quem sabe não foi presente no casamento da vovó? E aquelas fotos com um colorido artificial, onde as pessoas aparecem fazendo pose de família, presas dentro de uma moldura, quase sempre também colorida? Pois isso aí são documentos essenciais para se conhecer uma época e os costumes de um tempo atrás. Observe uma velha fotografia, talvez já meio amarelada. descolando das cantoneiras que eram usadas para fixar as fotos no álbum. Isso é um documento histórico. Então pegue uma das fotos e olhe com muita atenção. Observe quantos detalhes: o corte do cabelo, a roupa, a cadeira onde geralmente estavam sentados quando a foto era em grupo, os sapatos, o lugar que cada um ocupava, deixando claro quem é que mandava. Quando aparece uma parede ou uma casa, será que era de madeira rústica ou já era uma tábua mais beneficiada? Ou, quem sabe, essa casa já é mais moderna, onde aparecem irregulares tijolos, ou já é uma bela construção de alvenaria? Pois todos esses elementos, e muitos outros, servem para registro da história. Vamos analisar, no segundo bloco, alguns exemplos desse nosso estudo de história. Já voltamos.
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5: Aqui Esmeralda, a rádio de sua preferência em todos os horários. E você está ouvindo Espaço Cultural. No comentário de hoje, estamos ajudando você a conhecer e se aprofundar na nossa história. Tudo que nos cerca pode fazer parte de uma grande história. Por isso merece ser registrado. Agora, olhe para fora e observe sua cidade. Veja como a Vacaria é rica em patrimônio histórico. Entenda que patrimônio histórico não é só uma criação arquitetônica, um obelisco, uma grande catedral. Não. O patrimônio de uma região, de uma cidade, de um povo, pode ser constituído também por obras modestas, que com o tempo adquiriram um grande significado cultural, como alguns locais de nossa cidade que ainda teimam em conviver ao lado de modernas construções. Isso pode ser um costume ou um hábito herdado de nossos antepassados que ainda estão vivos entre nós. Vamos citar alguns exemplos de patrimônio que, por seu valor histórico, não podem ser esquecidos. Lembra as calçadas, os muros, as construções, tudo feito com pedra moura, aquela pedra característica da nossa região. Quantas destruições para dar lugar às pedras mais modernas, inclusive ali na nossa praça. Você sabia que todo o contorno da praça era de pedra moura? E hoje observe as lajotas que circundam nossa praça e seu interior. Será que aquelas pedrinhas formando ondas, como na praia de Copacabana, diz alguma coisa do nosso passado? Não, né? E por que a nossa praça se chama Daltro Filho? Você saberia dizer quem foi este cidadão e que ligação teve com Vacaria para receber tão grande homenagem? Ainda como lugares de muita história, poderíamos citar a Fazenda do Socorro, que foi de propriedade da dona Lourdes Coelho, e também a Fazenda da Estrela, do Maragato Libório Rodrigues, ambas riquíssimas em história e em acontecimentos ligados ao desenvolvimento de nossa cidade. Ou então, quem sabe, bem mais próximo da cidade, merece ser visitado o antigo galpão, ainda de pé, na sede da fazenda do Frei do Orne, totalmente construído com madeira talhada a machadinha. E a lendária Rua do Vinagre? Será que sabemos a origem deste apelido de um trecho da Rua Ramiro Barcelos? Sabia que existe uma placa identificando esta rua e que foi o nosso grande mestre da história de Vacaria, Firmo Carneiro, quem divulgou, recuperou e homenageou esta rua e seu nome? A casa da família Giuliolo na rua Ramiro Barcelos, ao lado da prefeitura. Aquela casa linda, que atualmente está pintada numa cor linda, azul. A propósito, você leu o que está escrito em sua fachada e acompanhou a restauração que o Dado Rec fez no seu jardim e no chafariz? Passe ali uma horinha e observe o trabalho minucioso e lindo coordenado pelo nosso amigo Dado Rec. A casa da família Almeida, em frente ao Centro Comercial Sarasvati, onde atualmente funciona uma pizzaria, também é um monumento histórico que deve ser preservado. A casa do Coronel Libório Rodrigues, ao lado do Clube do Comércio, já tantas vezes candidata a ser tombada pelo patrimônio histórico, hoje encontra-se preservada somente parte da sua fachada. E os monumentos possíveis de serem analisados para contar nossa história passada também poderiam ser, sabe o quê? Os pinheiros que enfeitam pontos estratégicos de nossa cidade. Quem será que os plantou? Quando? E com que finalidade? E para entender a história dos primeiros habitantes, nada melhor do que uma visita ao cemitério local. Ele é pródigo em monumentos históricos. Os túmulos dos primeiros habitantes, políticos influentes e personalidades que moldaram a cidade ainda estão lá, quase todos abandonados e semidestruídos. Mas ainda dá para fazer um belo estudo dos primórdios de nossa cidade. A religiosidade é um patrimônio motivador da própria existência da cidade, pois foi na fé em uma grande imagem que tudo começou. Essa lenda você conhece. Portanto, Nossa Senhora da Oliveira e a Catedral são monumentos especiais da história de nossa cidade. Há algum tempo, uma grande discussão aconteceu em função da reforma da Catedral. Sim, estou dizendo reforma e não restauração, porque muitas das suas características originais foram destruídas. E o questionamento que se fazia era o seguinte: a catedral é um templo religioso? Uma obra de arte? Como um templo, poderia, quem sabe, ser alterado em sua originalidade, mas como obra de arte representativa de uma época, nunca poderia ser mexida e alterada. E foi. Você notou como é fácil escrever a história de um lugar? É só observar e se informar com as pessoas mais velhas. E o livro ou o texto, com registros orais, já começa a tomar forma. Porém, sempre tem um porém, até nas coisas mais fáceis, o problema é que o Brasil é um país sem memória, que não sente a própria história como sua. Daí o descaso com o passado e a facilidade com que se destroem as fontes de sua memória. É fácil desmanchar uma casa velha e ali construir um grande e moderno edifício. Mas a parte da história que foi destruída junto com esse espírito inovador não será mais resgatada. Voltamos a afirmar nossa cidade é muito rica em fontes históricas. O chimarrão, a vida no campo, o jeito de criar o gado, pratos típicos como o churrasco, a importância do galpão nas fazendas e o galpãozinho trazido para nossa cidade e para tantas outras cidades, são coisas do passado que se perpetuaram até os nossos dias e não podem ser esquecidos. Percebemos que atualmente muitas pessoas, muitos vacarienses estão preocupados com a manutenção, interpretação, valorização e divulgação dessas obras que contam a história do nosso passado. Isso é muito bom. Faça isso você também. Comece com a história da sua família, da sua casa, de seus hábitos e costumes. Vai dar uma linda história, tenho certeza.
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5: Aqui, Rádio Esmeralda e o programa Espaço Cultural. O músico e compositor grego Vangelis faleceu aos 79 anos, enquanto se tratava em um hospital da França, nessa terça-feira, mais precisamente dia 17 de maio de 2022. A triste notícia foi divulgada pelo jornal The Guardian e a causa da morte ainda não foi revelada. Vencedor do Oscar de Melhor Trilha Sonora por Carruagens de Fogo em 1981, de Hugo Hudson, Vangelis era muito estimado pela indústria e um dos nomes mais influentes da história da música eletrônica. Nascido como Evangelos Odisseias Papatanassiou, em 1943, ele também foi responsável pela trilha do clássico do cinema Blade Runner, O Caçador de Androides, de 82. Autodidata na música, Vangelis cresceu em Atenas, capital da Grécia, e formou sua primeira banda em 63. A fonte de notícia da morte do compositor grego Vangelis, nós encontramos no Instagram. Conquest of Paradise é uma canção dele, de Vangelis, e foi lançada em 92 no filme do mesmo nome. Fez muito sucesso. Aqui no Brasil foi muito utilizada em grandes solenidades, como formaturas, premiações e até em casamentos. A nossa sugestão, lembrando Vangelis, a música do filme A Conquista do Paraíso.

0: Por hoje vamos ficando por aqui. Agradecemos a sua audiência, os trabalhos de gravação do Felipe Soldatelli, diretamente aqui de casa, e do Juliano Branco, nos estúdios da Rádio Esmeralda. 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Esta é a equipe que está sempre presente para levar até você cultura pela Esmeralda. Uma boa tarde, uma boa semana e até o próximo sábado.
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3: 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Pessoal, vamos destacar a dupla Grenal e quero começar pelo Grêmio, que joga amanhã contra o Bragantino. Mudanças na equipe vão acontecer por necessidade e outras poderão acontecer por opção técnica também. Luiz Castro sabe que sua equipe tem que melhorar e muito fora de casa. É um dos piores visitantes, ou seja, para ele, né? Porque para os da casa é um dos melhores, pois perde a maioria dos jogos. Tem um aproveitamento pouco mais de 20%. Então, tem que melhorar toda esta situação, né, do Grêmio para esse confronto contra o Bragantino amanhã. Porque, eu já venho falando alguns dias, é reflexo do que será na quarta-feira pela Copa do Brasil no Clássico Grenal. O Internacional, da mesma forma, depois de em casa empatar com o Remo, deixar escapar uma vitória muito importante. Isso foi vexatório, sim. O torcedor saiu pé da vida do Beira-Rio, vai fazer com que diminua o número de torcedores para o confronto de hoje, 18h30, contra o Atlético Mineiro. É uma equipe muito melhor do que é o Remo, mais qualificada, e o Internacional vai ter que mostrar alguma coisa diferente também para novamente deixar confiante seu torcedor para o confronto da quarta-feira pela Copa do Brasil no Clássico Grenal. O técnico Pezzolano também vai ter mudanças por necessidades, lesões, jogadores fora, por cartão, enfim, mas vai ter agregado aí alguns jogadores que já estão no bid. Eliasson também está no bid aí, Sanabria, enfim, estão aí à disposição. Quero destacar para você também o Glória, minha gente. O Glória que está viajando agora, no início dessa tarde, dentro de mais alguns instantes, já estará na estrada para o confronto de amanhã contra o Lajeadense. 15 horas e 30 minutos. É o momento da virada, sim, da virada de chave. Com a estreia de novo comandante, Fael Júnior, e a sua comissão técnica, o Glória espera começar a render aquilo que tinha como expectativa lá no início, quando a direção confiou nos profissionais que aqui estavam na montagem do grupo. Um grupo qualificado, mas que não deu até o presente momento a chamada liga, que se espera dar agora. Sim, houve a chegada de mais 6 atletas para estarem fazendo parte do grupo, agregar qualidade também para o técnico que chegou. E destes 6, apenas um não vai poder estar à disposição, que é o Vini Moura. Os demais, que já foram anunciados, estarão à disposição e é a opção do treinador colocar ou não na partida. O fato é, encontro de duas equipes que têm por necessidade vencer na competição, pois é o Lanterna e o vice-lanterna. O Glória é o vice-lanterna, apenas 2 pontos. O Lajeadense, 1 ponto. Quem vencer, dá um pulo na tabela de classificação. E a gente espera que seja o Glória. E amanhã você vai conferir tudo aqui na Rádio Esmeralda. Estaremos transmitindo esse jogo para você, contando todas as emoções e buscando, sim, detalhes importantes que agreguem qualidade também na nossa transmissão e para você, torcedor. Detalhe, mais uma vez, essa palavra estou sendo repetitivo, detalhe. É vitória que interessa nesse momento. Somente isso ao Globo. Quero também lembrar para você que temos o início neste final de semana, hoje, do Campeonato de Futsal de Monte Alegre dos Campos. Alô, gurizada, aquele abraço para vocês, boa sorte, bons jogos que tenhamos a partir já das 16h. Então, o convite para todos que queiram prestigiar, pode ir até Monte Alegre dos Campos. A comunidade Monte Alegre dos Campos estará se reunindo, né, fazendo aquela festa lá no ginásio de esportes. E, com certeza, vamos ter grandes jogos dessa competição da Copa Cressol de Futsal, tá certo, gente? Então o convite está feito para você estar lá prestigiando, e é claro. Então vamos lá aos jogos, é importante. Teremos aí no primeiro jogo da tarde, às 16 horas, São Judas Tadeu enfrentando a equipe do Tabajara. Logo após tem União PDC jogando contra o Vitória. E ainda teremos Santa Fé enfrentando Atlético Águia, jogos pelo grupo A. Já pelo grupo B, estarão em quadra São Francisco jogando contra a Saúde B, Saúde A enfrentando a equipe do Menino Deus, e teremos os Amigos da Bola jogando contra o Trem Bala. Final de semana, ou seja, domingo, teríamos a rodada da Série A do Campeonato Amador de Vacaria. Foi suspensa devido às condições climáticas, os gramados ainda não oferecem as melhores condições e, por isso, a Secretaria de Esportes achou por bem cancelar a rodada, tá certo? Fique ligado com a gente. Amanhã a gente volta direto de Lajeado para contar todas as emoções de Lajeadense e Glória, e você estará conosco na torcida. Tá aí as informações do esporte, segue no seu rádio José Valdir Bosque e a sequência do Jornal do Meio Dia. Todos um ótimo dia.
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2: Esmeralda FM, Jornal do Meio-Dia, desde sábado, trazendo agora todas as loterias. Começando pela loteria das 18 horas, o quinto prêmio, R$ 4.199. Quarto prêmio, 3.778. Terceiro prêmio, 3.192. Segundo prêmio, 4.432. E o primeiro prêmio, 1.822. Das 14 horas, o primeiro prêmio, 4.977. Das 16, 6.111. Das 21 horas, o primeiro prêmio, 7.971. Passamos agora para o resultado da Loto Fácil. Vamos ao resultado da Loto Fácil. O concurso é 3.768. Vamos aos números 02. Depois marquem 03, 04, 05, 06 e 07. Vem em seguidinha o 10, 11, 12, 14, 15, 17, 20... 23 e 24, com 15, ninguém. 207, com 14 acertos, 2.251, Lote Unica, lá na Várzea dos Antunes. Agora vamos a Lotomania Concurso 2966. Os números sorteados 14, 17, 20, 23, 26, 31, 34, 36, 38, 46, 53, 59, 60, 63, 71. Depois marquem 73, 77, 84, 95, 97. Ninguém acertou a principal. 12 acertaram 19 números, cada um recebendo 35.670. Nada mal, né? Agora a Quina. Poxa, tem um que ficou riquinho aqui, ó. A Quina, o concurso é o 7.098 e os números que esse Felizardo anotou: 04, 17, 21, 38, 47. Um ganhador, ele é de São Paulo, capital, vai receber 16 milhões e 49 mil. 90 acertaram quatro números, 6.166 para cada um deles. Agora, de imediato, Lotomania, números do concurso 2.966. 14, depois vem 17, 20, 23, 26, 31, 34, 36, 38, 46, 53, 59, 60, 63, 71, 73, 77, 84, 95 e 97. Com 20 acertos, ninguém. Tem 12 com 19. 35.670. Dupla Sena. Concurso 2.999. No primeiro sorteio, 01, 10, 12, 37, 39 e 44. No segundo sorteio, repetiu o 10. Depois marquem o 15. 18, 19, 46 e 49. No primeiro e segundo, ninguém com 6 acertos. No primeiro tem 9 com 5, 4.901. E no segundo tem 7 com 5 acertos, 5.671. Agora, dia de sorte. Concurso 1.278, os números sorteados 01, 03, 04. Depois marquem o 10. 12, 24 e 30, o mês da sorte é junho. Ninguém acertou a principal, 14 acertaram 6 números, 4.705 a cada um. Temos ainda mais loteria, é Super 7. Vamos às colunas, 1 e 3, 2 e 2, 3 e 5, 4 e 9, 5 e 5, 6 e 1, 7 e 0. Ninguém acertou a principal. 2 acertaram 6 números. 24.055 para cada um. Agora vamos passar para as informações da área da segurança pública. A Guarda Municipal de Vacaria atendeu nas últimas horas a 3 acidentes, todos eles com danos materiais, e 2 motoristas notificados com base no Código de Trânsito Brasileiro. Encontra-se na sede da Guarda Municipal cartões bancários de Cauane V. Maier, também carteira de identidade em nome de Maria Cleci Vilalva Freire e Aracida Silva Almeida, e ainda uma bolsa tipo pochete da cor preta. A informação é da Munique. A Brigada Militar de Vacaria realizou no dia de ontem solenidade de formatura dos alunos participantes do Programa Educacional de Resistência às Drogas e Violência, o PROERD, em Vacaria. O evento celebrou a conclusão do programa e também o compromisso das crianças com as escolhas seguras, respeito e ainda cidadania No primeiro semestre de 2026, o PRONAF foi desenvolvido junto às escolas estaduais do município, com a participação das escolas Padre Pacífico, Padre Efrem e Nossa Senhora da Oliveira. Durante a solenidade, foram homenageados alunos destaque de cada turma, que receberam premiação, e todos os formandos realizaram leitura do compromisso do PROERD, reafirmando os valores aprendidos ao longo desse curso. A solenidade contou com a presença do comandante do 10º BPM, policial militar, tenente coronel PM, Ângelo Márcio Ferraz, e do comandante da 1ª Companhia 10º PM, capitão PM, Robson Gasparini da Silva, além de autoridades locais. O evento também contou com a execução do hino nacional e hino rio-grandense. Programa desenvolvido pela Brigada Militar promove a prevenção ao uso de drogas e à violência, fortalecendo assim parceria entre a escola, família e toda a comunidade. A Brigada Militar de Vacaria participou na manhã desta sexta-feira da cerimônia da chegada do fogo simbólico que marcou oficialmente o início das comemorações da Semana da Pátria 2026. O ato ocorreu às 9 horas em frente à Prefeitura Municipal, reunindo autoridades civis e militares, também representantes da Liga Defesa Nacional e a comunidade em geral. Entre as autoridades presentes esteve o comandante do 10º PM, tenente-coronel PM Ângelo Márcio Ferraz, que prestigiou a solenidade ao lado de outras lideranças locais. Desse ano, a chama cívica chegou ao município, conduzida pela tenente Terezinha, comandante do eixo norte do fogo simbólico, que representou a Brigada Militar e a Liga de Defesa Nacional. Durante a cerimônia, o oficial destacou o significado da tradição, ressaltando que o fogo simbólico representa o patriotismo e os valores cívicos do povo brasileiro. A comandante também lembrou que 2026 marca 89 anos do eixo do fogo simbólico no Rio Grande do Sul, destacando um momento histórico para a tradição. Pela primeira vez, uma mulher está à frente do comando desse eixo. A participação do 10º BPM na solenidade reforça o compromisso da corporação com a preservação dos valores cívicos e fortalecendo o vínculo com a comunidade. Brigada Militar de Bom Jesus realizou ontem uma solenidade. Objetivo: ampliar a presença policial em áreas de maior incidência de crime, aumentando a sensação de segurança da comunidade bonjesuense, e reunir também os índices de criminalidade para redução. Durante a operação, as equipes atuaram com policiamento ostensivo, preventivo, repressivo, barreiras policiais de trânsito, abordagens qualificadas a pessoas, veículos, estabelecimentos comerciais, noturnos e saturação de áreas com foco na área central de Bom Jesus, nos bairros e nas estradas e saídas da cidade. O lançamento da ação ocorreu 17 horas na Praça Rio Branco, no centro de Bom Jesus, com a apresentação do efetivo e também repasse das diretrizes operacionais da Brigada. A ação contou com o apoio da Brigada de Vacaria, operador de drone, também instituições parceiras, entre elas Polícia Rodoviária Federal, Polícia Civil de Bom Jesus e o Conselho Tutelar, reforçando a atuação integrada na preservação da ordem pública. A Brigada Militar de Vacaria realizou, conforme já noticiamos, a solenidade de formatura do PROERD foi no dia de ontem. O Tribunal do Júri em São Sebastião do Caí condenou, nessa última quinta-feira, 304 meses de cadeia em regime fechado, o motorista acusado pelo Ministério Público Gaúcho pela morte do ciclista Rodolfo Heinrich, de 25 anos de idade, na RS-122, em Bom Princípio. Após a leitura da sentença, o réu foi preso Em plenário ainda, promotor de justiça, Dr. Eugênio Paz Amorim, atuou no julgamento, ressaltando que esse promotor já atuou na comarca de Vacaria em julgamentos aqui realizados junto com a doutora Karine Camargo Teixeira, que era titular da vara criminal na área do Ministério Público aqui na cidade. Os jurados acolheram a acusação do Ministério Público por homicídio qualificado pelo recurso que tornou assim automaticamente impossível a defesa da vítima. Conforme a denúncia do Ministério Público Gaúcho, o fato ocorreu em 5 de novembro de 2016, no quilômetro 23 da rodovia. O condenado conduzia o veículo sob efeito de álcool em velocidade excessiva quando perdeu o controle da direção, invadiu acostamento, atingiu o garoto Rodolfo, que estava parado às margens da via, do lado do ciclista, aonde ele deve se comportar. Promotor de justiça sustentou que o réu assumiu o risco de produzir resultado morte ao dirigir embriagado e ainda em alta velocidade. Grave acidente de trânsito deixou um homem de 61 anos de idade morto na tarde dessa última quarta-feira na ERS-463 em Vila Langro. A vítima foi identificada como Valmir Furtado, conduzia um caminhão que transportava suínos quando foi atingido por outro veículo, esse de carga também, bitrem. O acidente aconteceu na altura da localidade Rio do Peixe. Conforme as informações apuradas no local, o caminhão de suínos seguia em direção a Tapejara quando, em uma curva, o reboque de um bitrem vazio derrapou na pista, atingiu a cabine do caminhão, tirando a vida do motorista Valmir Furtado. Condutor tinha 51 anos. O vice-presidente da Federação Apícola e Melipolicultura do Rio Grande do Sul, Patrick Lindericks, foi eleito para vice-presidente da Confederação Brasileira de Apicultura, CBA. Para a entidade gaúcha, a escolha fortalece a representatividade da apicultura gaúcha em âmbito nacional, ampliando assim a presença do Rio Grande do Sul nas discussões, decisões, ações voltadas ao desenvolvimento e à valorização da apicultura brasileira. Natural de Santa Maria, Lideritz é zootecnista. Segundo ele, a sua participação na Confederação ocorre em um momento emblemático para a apicultura gaúcha, que tenta se reerguer desde os impactos das enchentes de 2024 aqui no Rio Grande do Sul. Vários focos de incêndios devastaram cerca de 20 mil hectares de florestas ali na Colômbia. Em meio à crise pós-terremoto, o incêndio está devastando 20 mil hectares ali na Colômbia. Que lástima isso aí. Alguns deles provocados em meio a uma temporada de seca e fenômeno El Niño, informaram as autoridades nesta última sexta-feira. Chamas gigantescas varrem montanhas e também planícies de Tolima, enquanto que o país também enfrenta a crise provocada por um potente terremoto há quase duas semanas que deixou 321 pessoas mortas e milhares de pessoas e moradias destruídas e pessoas feridas. Tolima está queimando 24 incêndios florestais. Simultaneamente, constitui uma emergência ambiental, uma emergência econômica e uma emergência social, disse a governadora Adriana Magali, em entrevista a um jornal de lá. Em seguida, depois dos comerciais, primeiro fertilizante natural produzido no estado sugere como alternativa ao importado. Vamos em seguida a essa informação.
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2: Jornal do Meio-Dia desse sábado. Primeiro fertilizante natural produzido aqui no estado. O custo e a disponibilidade dos fertilizantes têm impacto direto no planejamento da safra dos produtores do Rio Grande do Sul, em um estado que depende da importação para abastecer o mercado interno. Agora o Rio Grande do Sul está produzindo esse produto que é muito importante para a agricultura. O ministro Alexandre de Moraes do Supremo Tribunal Federal autorizou ainda ontem o ex-presidente Jair Messias Bolsonaro a voltar a receber visitas na prisão domiciliar. O benefício ficou suspenso pelos últimos 30 dias após o senador Flávio Bolsonaro publicar nas redes sociais uma carta escrita pelo ex-presidente. E o ministro do Desenvolvimento e Indústria, Comércio e Serviços, Márcio Elias Rosa, e representantes do Ministério das Relações Exteriores deverão se reunir na semana que vem com o escritório de representante comercial dos Estados Unidos para retomar as negociações comerciais entre Brasil e também Estados Unidos. E atenção! Vacaria registrou nessa madrugada o 8º homicídio do ano 2026. Vacaria registrou nessa madrugada o 8º homicídio. Um homem, 48 anos de idade, foi morto a golpes de faca na rua Rui Barbosa, bairro São Francisco. A vítima não resistiu aos ferimentos e morreu no local. A Brigada Militar informa que dois suspeitos já identificados, mas conseguiram escapar. A Polícia Civil realizou levantamento e corpo encaminhado para necropsia. 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Convite para a missa de segundo mês de falecimento de Mônica Alves da Fonseca Maciel. Deus te chamou para coroar com o teu brilho o conjunto de estrelas. Tu foste um anjo de bondade e amor, incansável na dedicação à tua família. Tua ternura marcou para sempre as nossas vidas. Pai Luiz da Fonseca Maciel, mãe Marisete Alves Maciel, irmã do coração Michele Tamara Pereira, primos, amigos e demais familiares, convido para a missa de segundo mês de falecimento da sempre amada Mônica Alves da Fonseca Maciel. Será celebrada hoje na Igreja Nossa Senhora de Fátima, às 16 horas. A família de Mônica Alves da Fonseca Maciel antecipa agradecimentos. Noticiamos convite, missa, segundo mês de falecimento de Mônica Alves da Fonseca Maciel. 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Tenham todos um bom final de semana e uma boa tarde.
10: Boa tarde, Bosque, boa tarde também a todos os nossos demais amigos aí, colegas do jornalismo aqui da Esmeralda, né? E vamos lá, até às 5 da tarde hoje eu te faço companhia, viu? É pai bola, volto já já.
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10: Olá, e aí, tudo certo? Muito boa tarde, gente, muito boa tarde, estamos chegando aí. Boa tarde, Vacaria, boa tarde, região, boa tarde, Brasil, boa tarde, mundo! Uma da tarde mais 10 minutos e meio. Estamos aí chegando com o programa Sábado Maior. Vamos ficar juntinhos hoje, né? Eu daqui, você daí, até as 5 da tarde, tá? Até as 17 horas, tá bom? É, depois aí do Jornal do Meio Dia com José Valdir Bosque com as notícias e utilidade pública. Professor Arlene Medeiros de Abreu com espaço cultural. O Marcos Escola Duarte com esporte. E aqui na mesa técnica de som estava aí meu amigo Tutui, né? O Arthur Hoffman, o nosso espiguinho, né? Grande Arthur. É, um grande abração aí, Arthur. Bom descanso. O Arthur que aí teve de férias já, descansou, legalzinho. Agora tá aí, né? Não podemos se entregar nem que carças caia, né, Arthur? Uma da tarde, mais 11 minutos e 20 segundos. Programa Sábado Maior desse dia 22 de agosto de 2026. Programa de número 1003, ano 19. Rádio Esmeralda FM 96.5, 65 anos. Em seus estúdios, localizados aqui na rua Manuel de Brito, esquina com a rua Otávio Rocha, aqui no bairro Cristina. Olha, gente, hoje estão transcorrendo 234 dias do ano. Contando, é claro, com o dia de hoje, estão faltando 131 dias para 2027. Hoje é o último dia da 34ª semana do ano, de um total de 53. E desde o dia 21 de junho, nós estamos vivendo o nosso inverno brasileiro, né? A estação mais fria do ano, que vai prosseguir até o dia 21 de setembro, porque no dia 22 de setembro iniciará a primavera brasileira, a estação mais colorida do ano. A fase da lua hoje é crescente. Na próxima sexta-feira, dia 28, será lua cheia. Hoje, sábado, dia 22 de agosto, é Dia Internacional de Homenagem às Vítimas dos Atos de Violência Baseada na Religião ou Crença. Dia Mundial do Folclore, Dia do Imaculado Coração de Maria, Dia do Supervisor Educacional, Dia do Religioso, Dia de Ser um Anjo. Até isso tem. Dia de Ser um Anjo, muito bem. Então tá, o anjo de vocês da tarde do sábado chegou, sou Joe. E hoje é dia do coordenador pedagógico também, né? De hoje, dia 22, até o dia 28, nós estamos aí comemorando a Semana da Legião Brasileira de Assistência. Nesta data aí de 22 de agosto, no ano de 1942, acontecia a declaração de guerra do Brasil às potências do eixo durante a Segunda Guerra Mundial. Em 22 de agosto de 1976, morria em um acidente de carro o ex-presidente do Brasil, Juscelino Kubitschek de Oliveira. Aliás, a nossa BR-116, né, que passa aqui por Vacaria, né, atravessa Vacaria, ela leva o nome, hein, do ex-presidente Juscelino Kubitschek de Oliveira. Na nossa contagem regressiva, gente, na nossa contagem regressiva, hoje estão faltando 44 dias para o primeiro turno das eleições para presidente da República. Também serão escolhidos senadores, deputados estaduais e federais, além de governadores de estado. Será no dia 4 de outubro. E hoje, sábado, dia 22 de agosto, estão faltando exatos 125 dias para o Natal do Senhor Jesus. E também na nossa contagem regressiva, hoje estão faltando 526 dias para a realização do 37º Rodeio Crioulo Internacional de Vacaria, que acontecerá de 29 de janeiro a 6 de fevereiro de 2028. A frase de hoje, a frase desse sabadão é a seguinte, tá? Os bons tempos passam por muitas aflições, mas o Senhor os livra de todas elas. Autoria desconhecida. Os bons tempos passam por muitas aflições, mas o Senhor nos livra de todas elas. Agora 1:15, 1:15. Muito obrigado a você que a partir de agora já está ligado aí no programa Sábado Maior, né? Que tal, né? Tamo bem, tamo legal, né? Tamo show de bola, então tá legal. E a nossa princesinha já chegou? Já chegou aí, né? É, eu pergunto a nossa princesinha, que é a Tina Charles aí, né? Porque a nossa deusa da comunicação lá, paranaense, já tá por aqui, né? A Angela Celslein, né? Oi, Angela, tudo bem? Boa tarde pra você. Muito obrigado pelo seu carinho, pela sua atenção, né? Pela sua audiência aqui do programa também. Minha querida amiga Angela Celslein, lá da Rádio Cristalina, lá de Santa... Como é que é o nome da cidade mesmo lá? Nova Santa Rosa. Nova Santa Rosa, no oeste do Paraná. Daqui a pouco tem a participação aí da Angela aí, né? E daí, nossa princesinha, vamos lá? Vamos trazer aí, então? Diz aí pra gente, né? Pra gente começar essa tarde gostosa aí de sabadão. Como é que está? Tudo certo? Vamos nessa, então? Trabalhando?
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10: Então tá legal, né? Conectado com você, sintonizado com o mundo através das redes sociais, o programa Sábado Maior está no ar. Esse semanal que é seu, é meu, é nosso, é de todo mundo, viu? E eu desejo que Deus nos guarde, nos ajude, nos proteja e nos faça companhia em todo canto e lugar. Para que tenhamos aí um sábado e um domingo divertido, positivo e produtivo. Mas acima de tudo, gente, abençoado por Deus Pai Todo-Poderoso, tá? E olha, eu estou aqui aguardando a sua participação, né? Através aí do telefone... Aliás, dos telefones 3231-7828 e 3231-7800. A sua mensagem, o seu comentário também, sua solicitação musical no WhatsApp exclusivo do programa Sábado Maior. É o 981-613377. Repito para você, o WhatsApp exclusivo do programa Sábado Maior. É o 981-613377. Que tal? Legal, né? Bom demais da conta. DJ Johnny, há quanto tempo, né? Quanto tempo é legal, né? DJ Johnny, um grande abraço pra você, meu irmão. Tudo certo? Vamos trabalhar?
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10: Vamos começar assim, então, um embalo gostoso do Hadaway. Um super mix pra você. Olá, muito boa tarde. Você está na Esmeralda FM 96.5 e o programa é o Sábado Maior até as 5 da tarde.

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1: Meu amigo Alexandro, meu amigo canto, né? Lá de Monte Alegre dos Campos, trabalhando, né? Deixando as estradas bem mais acessíveis e curtindo o Sábado Maior. Boa tarde, pessoal de Monte Alegre dos Campos. Grande abraço. Ali do Passo do Carro, pessoal ligado com a gente aqui na Mais Popular.

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1: E quem tá ligado com a gente também é a minha amiga Jô, lá no bairro Imperial. Boa tarde, Jô. Muito obrigado aí pelo carinho da sua audiência.

0: E aí, então, gostaram da seleção musical aí? Feita por vocês, né? E com vocês. 1 da tarde, mais 34 minutos, 1h34. Come on, Sava. É, na primeira aí você curtiu o Mega Mix do Hadaway, né? Na segunda foi o Joy com Touch Me Touch. E na terceira música, hein? Foi o Baltimora com Tarzan Boy. Essa música é legal, né? Legal demais, legal demais. Então, né, você na nossa companhia e eu na companhia de vocês aí, tá bom? Até as 5 da tarde eu fico aí na companhia de vocês.
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0: É, e vamos nós então aqui, né? Na sequência do programa, Sábado Maior, até 5 da tarde. Olha, um grande abraço aí pra minha amiga Elizabeth dos Santos, a Betinha, que tá ligado com a gente. Oi, Betinha, daqui a pouco aí tem o teu áudio, né? A Julian Aparecida, como todos os sábados, ligadinha aí com a gente, né? Meu amigo Osnir Domingues, também a baixinha. Doutor Lucas, né? Um grande abraço. A Angelita Finger, ligado com a gente também, né? Um grande abraço, muito obrigado pelo carinho da audiência, viu? Ligado com a gente também, meu amigo, o Eliseu Martins. Daí, Eliseu, tudo certo? A Rosana Bueno, minha querida amiga lá da Praia de Navegantes, lá em Santa e Bela Catarina, ligada com a gente aqui. E ela diz o seguinte, que um grande abraço, curtindo sábado com esse programa maravilhoso com meu neto Arthur. Sol depois de uma caminhada na praia. Valeu, com certeza, né? Que saudade que eu tô da praia, hein? Que saudade, meu Deus do céu. E o Rosana, beijo no teu coração aí, muito obrigado pelo carinho da sua audiência, tá bom? Tá certo? Alô, meu amigo Velton, como é que tu tá, meu amigo? Tudo certo? Certo, o Velto tá ligado com a gente aí, né? E aí, Velto, tudo certo? Boa tarde.
2: Boa tarde, meu amigo Adelar Gonçalves, estamos na escuta, estamos trabalhando, se puder mandar um elefante branco aí, tem na escuta, e aquele abraço.
0: Mas olha, o elefante tá meio grande, não sei se eu vou conseguir mandar ele por aqui, viu? Mas vamos ver o que a gente faz aí, tá bom, meu amigo Velto? Um abração pra você aí, tá? Minha querida amiga, a Ângela Celslein, tudo bem? Tudo certo? Tudo tranquilo aí, né? A Ângela tá sempre junto com a gente, sempre, sempre, né? Tá, ela que mora lá em Nova Santa Rosa, né? Lá em... no oeste do Paraná, ligadinha com a gente, né? Ângela, como é que tu tá? Tudo certo? Boa tarde!
3: Muito boa tarde, meu amigo querido Adelar Gonçalves. Muito boa tarde a todo esse povo querido de Vacaria, essa região maravilhosa, Rio Grande do Sul, terra abençoada. Quem está falando aqui? Ângela Selslen, comunicadora da Rádio Cristalina FM de Nova Santa Rosa, oeste do Paraná. E eu estou aqui ligadinha nesta tarde de sábado, na melhor companhia do Sábado Maior. Um beijo para todos vocês, só sucesso, viu, Adelar? Um beijão, ótima tarde.
0: Valeu, Ângela, querida. Um grande abraço para você, muito obrigado pela sua companhia aí também, tá?
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0: 1h mais 40 minutos, 1h40, a gente vai ao intervalo comercial e volta já já.
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0: Agora 1h, mais 43 minutos, 1h43, se você preferir, falta 17 aí, 17 para as 14 horas, hein? Essa música aí quem gosta também, além de mim, claro, né? Do Van McCoy, The Hustle. Essa música é quem gosta, meu amigo Paulinho Brant. Alô, Paulinho, grande abraço. Cruzei com ele hoje de manhã, tava chegando na casa dele pra almoçar ali, né? Grande Paulinho Brant, um abraço. Olha, gente, o tempo aqui em Vacaria é bom, com céu com algumas nuvens pequenas e bem esparsas, né? E o sol predominando nos campos aí de cima da serra. Temperatura de 9 graus e a sensação térmica de 7 graus. A pressão atmosférica está em 1023 HPA, velocidade do vento 19 km por hora e a umidade relativa do ar é de 57%. Segundo as informações que a gente tem aí, não há previsão de chuva para hoje, tá? E a umidade relativa do ar, para ser bom para nossa saúde, tem que ser acima de 62%, né? Então tá 57%, tá mais ou menos, né? Como diz o gaúcho, né? Tando mais ou menos, tá louco de bom. Olha, amanhã, domingo, dia 23 de agosto, é dia internacional para relembrar o tráfico de escravos e sua abolição. Amanhã também é dia do aviador naval, dia da intendência, dia de Santa Rosa de Lima, dia dos artistas, dia da injustiça, de combater a injustiça, né? Dia da libertação da Romênia e dia do aniversário da cidade de Porto Alegre. Porto Alegre, nossa capital aí, né? Capital gaúcha, foi emancipada em 1808, portanto amanhã completa 218 anos. Em 23 de agosto de 1892, morria o Marechal Deodoro da Fonseca, que foi militar e político, proclamador da República e também foi o primeiro presidente do Brasil. Alô você, minha amiga dona de casa, alô você, chefe de família. 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Você que tá ligando aí, você que tá passando mensagem também aí, né? No WhatsApp exclusivo do programa Sábado Maior, que é o 981613377. Repito pra você, até parece que tô narrando futebol, né? Tão rápido, né? Até parece o Marcos Duarte narrando futebol. 981613377 é o telefone, hein? Que você passa o seu recado aí, né? Pede sua música aí. Já, já eu atendo, hein? Já, já eu atendo, porque agora tá chegando por aí a nossa vinheta exclusiva. Música.

0: Que legal, bom demais da conta, né? Alô, meu amigo Zé aí da Top FM também, Zé, parabéns aí, né? Ele que me mandou essa vinheta aí, super especial, né? O Zé é um excelente cara, né? Uma boa pessoa pra caramba e excelente profissional também. Vamos lá? Minha querida amiga Ângela, de novo, Ângela, vamos lá? Chama aí, o que que tá chegando pra gente aí então, Ângela?
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0: Muito bem, hoje a gente vai trazer para vocês aí uma mensagem que tem o título de Estamos Todos na Fila. Quem escreveu isso foi a Lia Luft, que é a escritora brasileira, e ela postou nas redes sociais esse texto lindo para a gente refletir. É um texto profundo, triste, mas totalmente real. Então acompanhe comigo a partir de agora a mensagem da semana chamada Estamos Todos na Fila. Momento que eu consegui colocar a música de fundo aqui, né? Porque programa ao vivo tem disso, né? Vamos ver. Agora vai. Ah, por que vai? Foi.

nós estamos todos na fila. A cada minuto, alguém deixa esse mundo para trás. Não sabemos quantas pessoas estão na nossa frente. Não dá para voltar para o fim da fila. E nem dá para sair da fila. Nem evitar essa fila. Então, enquanto esperamos a nossa vez, faça valer a pena cada momento vivido aqui na Terra. Tenha um propósito de vida. Motive as pessoas. Elogie mais. Critique menos. Faça um ninguém se sentir um alguém do seu lado. Faça a sua parte. Faça alguém sorrir. Faça a diferença. Faça amor. Faça as pazes. Faça com que as pessoas se sintam amadas. Tenha tempo para você. Arrume. Faça pequenos momentos serem grandes momentos. Faça tudo o que tiver que fazer e vá além. Viva novas experiências. Prove novos sabores. Não tenha arrependimentos por ter tentado além do que você devia. Não tenha arrependimentos por ter valorizado alguém mais do que deveria. Ou por ter feito mais ou menos do que você podia. Tudo está no lugar certo. As coisas só acontecem quando têm que acontecer. Releve. Não guarde mágoas. Guarde apenas os aprendizados. Liberte o rancor. Transborde o amor. Doe amor. Ame mesmo quem não merece. E o que mais? Ame sem querer receber nada em troca. Ame pelo simples fato de você vibrar amor e ser amor. Mas sempre ame a si mesmo antes de qualquer coisa. Esteja preparado ou preparada para a partir a qualquer momento. Esteja preparado ou preparada para partir a qualquer momento. Porque nós estamos na fila e não sabemos quando. Quando iremos e não dá para sair da fila. E nem dá para ir lá por último também. Você não sabe seu lugar na fila, então se prepare para deixar aqui apenas as boas lembranças. Suas mãos vão embora vazias. Não dá para levar malas, nem bens. Se prepare diariamente para levar consigo somente aquilo que tens guardado aí no seu coração, no nosso coração. Pense nisso, enquanto eu desejo a você, ouvinte do programa Sábado Maior, uma boa tarde. Tenha certeza que nós, todos, um dia, seguiremos, tipo assim, num trem azul. Pode ter certeza disso.

0: Que música linda, hein, gente? Que música linda! Uma das melhores vozes que eu conheci, que eu escutei na minha vida, que é da Whitney Houston, né? I Look To You. Música aí que quem pediu foi a Ivanete Camargo. Pediu aí para oferecer para a sua neta Manuela, que fez 5 aninhos dia 15. E ela adora essa música, viu? É, virei fã também ali dessa música aí, viu, Ivanete? Viu, Manuela? Whitney Houston, né? Aquela que fez o filme aí, Guarda-Costa. Infelizmente, a gente perdeu essa voz lindíssima aí e perdeu. E a gente perdemos aí pra droga, né? A gente perdemos pra droga. Infelizmente, isso acontece. Antes ainda teve aí o Roupa Nova com Seguindo no Trem Azul. Tudo isso depois da nossa mensagem da semana chamada Estamos Todos na Fila, da Lia Luft. Autoria e adaptação foi deste amigo de vocês. Fica ligadinho aí, fica ligado, porque eu vou um breve intervalo comercial e volto em seguidinha.
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0: Legal demais, né? 2:04, 2:04, você ligadinho aqui com a gente e eu ligado com você.
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0: Quero dar um toque para vocês que hoje nós não teremos o nosso momento de amor, né? A música em forma de poesia na trilha sonora da sua vida, porque hoje nós teremos aí um mini especial sobre o Raul Seixas, né? Que ontem completou 37 anos, né? Que ele nos deixou aí. Então, a partir aí, no lugar do Momento de Amor, a gente rodará algumas músicas do Raul Seixas e vamos falar um pouco sobre a vida desse Raulzito, né? Que nos deixou aí há muito tempo e que até hoje ainda vende discos, vende direitos autorais aí e tal, né? Através de seus familiares, porque as músicas são fantásticas. Então, fica ligado, porque hoje tem especial Raul Seixas.
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0: Legal demais, então, né? Eu tava falando com o Nilson aqui, né? O Nilson é ouvinte assíduo do programa aí, não perde o programa, né? Mas a ligação hoje tá terrível, ô Nilson. Tá temerosa a ligação aí de ruim, né? Tem que procurar um lugarzinho melhor aí pra gente poder conversar direitinho, tá? Mas entendi o que tu quis dizer, o nome da música, né? Que tu pediu aí da Lady Zoo. E também que você disse que não perde o programa. Valeu, muito obrigado, meu amigo Nilson. Nilson deve ser aqui do bairro Glória, se não me engano. Ou Vitória, Vitória. Quem mais está ligado aqui com a gente? Deixa eu dar uma conferida aqui, que nem diz o Paulinho Micharia. Deixa eu dar uma conferidinha por aqui. Alô, boa tarde.
12: Boa tarde, seu Adelar. Manda uma musiquinha pra nós aí, daqui a pouco mais aí.
0: Tá certo, então. Tá bom, então, mas... Quem é que tá falando, por favor?
12: Alô, seu Adelar, aqui é o Bastião.
0: Tá bom. Tá bom, seu Bastião. Um grande abraço. Tá trabalhando aí na construção, né? E curtindo o programa aqui. Muito bem. Valeu. Muito obrigadão aí pelo carinho da sua audiência, viu? Quem mais aqui? A Viviane Melo. Viviane Melo, deixa eu ver o que ela disse aqui. Como é que tá aqui? Vamos ver. Mandou dois áudios aqui e nenhum saiu, né? Não sei o que está acontecendo. Ele me pediu uma música que eu particularmente não conheço essa música aí, não conheço. Como é que é? Mighty Andrews, Martin and Seaman. A música é Amor e Mil. Ou Of Petri. Nunca vi. Não conheço essa música aí, tá? Se tu conseguir mandar o link da música, pode ser que a gente consiga resolver aqui, tá? Diz, nossa, que mensagem essa da Luft, diz ela aqui, né? Ela e o Ricardo Melo, né? Melhor programa do mundo esse teu, adoro. Quando chega sábado, só pra ouvir esse programa nota mil. Obrigado. A única coisa que não me agrada no sábado é... Hã? Ouvir as músicas... A única coisa que me agrada no sábado é ouvir as músicas antigas e ouvir as coisas boas do passado. Verdade. Porque o futuro não tá nada bom. Futuro ninguém sabe, cara. Futuro a Deus pertence. Tu quer dizer o presente, então, né? Como é que é? Como é que é? O apocalipse chegando só pode... Para, não diga isso. Tá bom. Tá bom, Ricardo, um abraço pra você e também pra Viviane Melo, que estão curtindo a gente aí, né? Vamos ver quem mais aqui. Meu grande amigo Enedir Ferreira, como é que tu tá, rapaz? Tudo certo? Boa tarde, meu amigo Adelar, estou ligado no Sábado Maior, um ótimo sábado pra você. Pra você também, viu, Enedir? Tá, um grande abraço, meu amigo Enedir, que tá ligadinho com a gente aí, né? Enedir Ferreira. O João Ribeiro, né, o Joãozinho, trabalha na Prefeitura Municipal, pediu aí a música do Modern Talk, Mona Lisa, né, Mona Lisa do Modern Talk, já deixa eu achar aqui, já vou deixar na mão aqui, né, pra não esquecer depois, viu? Juventude Mona Lisa, alô Ferreirinha, como é que tá, Ferreirinha, tudo certo, tudo tranquilo aí, trabalhando e curtindo a gente aí também na Ferreirinha, é outro que trabalha aí com os laminados e não perde o programa, né? Este Ferreirinho Figura. Vou colocar uma analisa aqui, uma versão super especial aqui do programa, com 7 minutos de duração, hein, meu? É? Tu vai gostar por demais aí, viu? Então fica ligado aí. Deixa eu ver quem mais aqui solicitou, vamos ver. Deixa eu ver quem mais aqui. Vamos ver. O César Carlesso, grande César Carlesso, um abraço pra você aí, tá? Diz ele aqui, o Edlar, tudo bem? Estamos na escuta, né? Ok, o César Carlesso, gente, ele faz churrasqueiras de todo tamanho. O cara é um especialista em churrasqueira. Aliás, já me presenteou com duas, hein, né, César? Uma pequena e uma média, hein, né? Grande abraço para você, César Carlesso, um amigão da gente há vários tempos. Andréia, lá do Morro Grande, como vai? Tudo bem? Boa tarde, Adelar, tudo bem? Eu gostaria de eu mandar esta música para uma pessoa muito especial. Não vou dizer o nome, ele já sabe, se for atendido, agradeço. Vou te mandar a música, mandou o link da música aqui, não dá nem para ver que música é, mas a gente acha daqui a pouquinho, tá? A Elizabeth dos Santos, a Betinha. Boa tarde, Adelar, aqui é a Betinha do Jardim América. Ofereço música para a dona Regina, para o seu Beto, para a família Vatras, para minha cunhada Cleiva, para meu irmão Givanildo, para meu esposo Adalberto Varasquim, que era a música do Roberto Carlos, Detalhes. Uhum. Detalhes tão pequenos de nós dois. Daqui a pouquinho, então, tá, Betinha? Quem mais aqui? Osnir Domingues, né? Falei, tá com o rádio ligado aqui, né? Tá com o rádio ligado curtindo a gente, né? Alô, pessoal aí do Osnir Domingues. A baixinha, né? Doutora Neide e o doutor Lucas, né? Que a Angelita Finger aqui tá curtindo o programa também. Quem mais aqui? Eliseu Martins, a Rosana, o Velto ali que pediu a música do como é que é o nome lá? Do Elefante Branco, né? Que não é a Casa do Povo, é outro Elefante Branco. É, meu amigo Jair, o grande Jajá. Ô, Jajá, um grande abraço pra você, meu amigo, tá? Vi ele passar de longe hoje, achei que era ele, mas era a Lu que tava dirigindo, né? Daí eu digo, mas não tenho certeza. Jair, um grande abraço pra você, pra Lu, pessoal que mora lá em Esmeralda, né? Antes de chegar em Esmeralda, ali um pouquinho, né? A gente se encontrou lá na festa do Senhor Bom Jesus e hoje, quando eu cheguei em casa, tinha um presente lá do meu amigo Jajá que deixou lá pra mim. Obrigado, ó, gratidão, tá, Jajá? Um abraço pra você, pra Lu, e tá ele sempre trabalhando lá, ele é um dos melhores, se não o melhor, eletricista de carro que eu conheço. E agora tá, foi embora lá pro sítio, né? Foi embora não, vai, que nem diz o Christian, quem vai embora é quem embora. Então ele se mudou de cidade, tá lá em Esmeralda, né? Mas continua fazendo um trabalho dele lá legal, né? Jair, meu amigo Jajá. Tio Edson da Tele também, um grande abraço, o senhor e também o Rodrigão, obrigado pelo carinho da audiência, tá ligadaço com a gente aí, né? Aguinaldo também, grande amigo, o Jerry, João Dias, quem mais aí que tá ligadinho? Rapaz, tem um monte de gente aqui ligado com a gente, né? Isso é bom demais da conta. Alô, Dona Marilda, alô, seu Luiz, pessoal que tá trabalhando lá em Monte Alegre dos Campos, um grande abraço, muito obrigado aí pelo carinho da audiência de vocês, né? Meu amigo Ricardo Varela também, né? Ricardo Varela, daqui a pouco escuta o teu áudio aí, tá, Ricardo? O Juliano da Lua, um grande abraço pra você, Juliano da Lua, né? É, então tá legal, um grande abraço pra você, o da Lua que faz as excursões aí, né? É, tem lá pro Frei Gilson, tem pro... como é que é o nome do outro ali? A dupla Henrique Juliano, tem também lá o Bruno Marrone. Eita, Juliano, um grande abraço pra você. 2h14. Vamos lá, seu Adelar, vamos rodar a música então, porque tá na hora de você conferir comigo, a partir de agora então, o nosso Flash Hits. Cadê o Flash Hits, rapaz? Cadê o Flash Hits? Aqui.
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0: Muito bem, então é o seguinte, deixa eu falar para vocês aí, ó, no nosso Flash Hits, com apoio aí da Tecno Diesel Bombas Injetoras. 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São os patrocinadores desse quadro, o Flash Hits, que a partir de agora, rodando pra você então, dando toque também, que vai rodar a música que o Nilson pediu, que é a Lady Zoo, né? E o pessoal que solicitou as músicas aí também, na sequência, a gente vai aí rodando música pra você. Deixa eu ver quem que passou aqui. Oi, amigo, tudo bem? Aqui é a Renatinha, estamos na escuta do teu programa, manda um abraço aí pra mim e pra toda a família Teixeira. Estamos aqui no sítio São Pedro. Oi, Renatinho, como é que tá? Tudo certo? Olha só, a nossa garota, sempre garota Sábado Maior, né? A Renatinha. Um abraço, beijo no coração, Renatinha. Ela que foi a nossa garota Sábado Maior aí também, né? Beijão aí pra você e toda a família, tá bom? Vamos rodar então.
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0: Essa música quem solicitou pra gente aí na semana passada foi o José Luiz Godóis, rodando então Australia Crawl.

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1: E essa música que tá chegando é para meu amigo Eliezer, tá ligado com a gente também.

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0: Que música linda, né? É o rei do rock, que aliás, e estava certo ele, não gostava de ser chamado de rei, né? Diz ele que rei era só Jesus Cristo, e tinha toda razão, né? Tá bom? Meu querido amigo Ricardo Varela, né? Oi, Varela, como é que tá? Tudo certo? Boa tarde, meu irmão. Tudo certinho contigo, hein?
2: Boa tarde, meu amigo Adelar Gonçalves. Gostaria de ouvir aí para relembrar Skyline Pigeon, Elton John, se for possível rodar. Muito obrigado. Bom final de semana, meu amigo.
0: Valeu, bom final de semana para você também. Pediu, a gente roda por aqui. Skyline Pigeon.

Que música linda essa aí, né? Também dá... Lady Zoo, a noite vai chegar, né? Essa próxima música aí que eu amo demais, essa música aí, Certos Amigos. Vou oferecer especialmente aí para meu amigo Alemão Tocha. Tá lá na Vila Itui, né? Com a radiola ligada lá. Fazendo um churrasgato de filé miau lá. Tá o Tocha, o Preto, o Vilney, o Volney, seu Rogério e o Ricardinho, né? Amigo lá de São Marcos.

certos amigos, hein? Valeu, né? Muito obrigado a vocês, hein, pessoal que canta pra caramba, né? Grupo Expresso, gente, Grupo Expresso esteve aqui em Vacaria alguns anos atrás, aí faz tempo já, participando aí do aniversário do município de Vacaria. Era Grupo Expresso, agora chama-se Expresso Rural, né? Daniel Lucena, o nome do vocalista principal aí, né? Certos Amigos, essa música aí pro meu amigo Tocha e toda a galera que tá lá na propriedade do Tocha, lá na Vila Ituim. A minha irmã, a Maria Giovana. Oi, Giovana, tudo bem? Beijo no coração do mano velho aqui, tá? Pediu pra rodar a música da Pepe Nenê. Ela não lembra o nome, então guarda aí na cabeça aí, tá? O nome da música chama-se Palavras de Amor. Ela só diz aqui, ó. Aquela que diz a tudo. Digo a todo mundo quanto gosto de você. É Palavras de Amor o nome, tá bom? Quem mais aqui que solicitou? Boa tarde, Adelar. Tudo bem? Peço uma música bem romântica. Ofereço pro meu filho Iago e a Priscila, que estão comemorando 8 anos de casados. Com muito amor, graças a Deus. Dá um alô aí pro meu maridão, João. Obrigado, um abraço, né? A dona Áurea Neis e seu João Neis. Um grande abraço, obrigado para vocês aí. Estão ligadinhos com a gente aqui também, né? Quem mais está ligado com a gente? A Julian. Oi, Julian, tudo bem? Também a próxima música aí vai para você que está ligadinha com a gente. O Sadi Brígido, lá de Campestre da Serra. Gostaria de ouvir a próxima música. Ofereço para a esposa Almira, as afilhadas Vitória, Valentina, Nathalie, Luísa e as cunhadas Lourdes, Eva, Laudira e Sadi. Pessoal da cidade de Campestre da Serra. Muy bien, né? Muy bien, então, é. Boa tarde, Adelar. A Vânia, né? A Vânia que tá ligada com a gente aqui também. A Vânia do bairro Vitória. Oi, Vânia, tudo bem? Uma boa tarde para você. Obrigado pelo carinho da sua audiência aí. Tá ligadinho com a gente aqui também, né? Valeu? Então tá legal. O Alair, o meu amigo Alair, um grande abraço para você. Pediu os Beatles, daqui a pouco a gente roda por aí. Obrigado pelo convite aí, tá? Obrigado pelo convite aí também, viu, Alair? É o dia 5, né? É o DJ, meu DJ, lá estará junto, lá na onde trabalha o Alair ali, colocando somzinho legal aí, né? Então tá legal. Grande abraço pra vocês, né? Vamos negociar, né? Vamos fazer um trabalho bem legal aí, tá? Como é que é? A minha cunhada ali, a Belquis, Maria Helena, pediu a música do Elton John, só no outro bloco daí, tá? Que a gente rodamos agora o Scalini Pidio. No próximo bloco, lá no outro bloco, a gente vai rodar daí, então, a música Epting Garden, tá? Daqui a pouquinho, então. Porque agora tá chegando por aí essa música que é tudo de bom, né? Ó. Olha que batida legal, ó. Pepe e Nenê.

0: Legal demais. Então, você na minha companhia e eu na companhia de vocês, aqui, Rádio Esmeralda FM 96.5, seu canal de comunicação daqui para o mundo, hein? Tá legal? Olha, você curtiu aí comigo, Juventude, Mona Lisa, Modern Talking. Essa música também vai pra Ângela, lá de Nova Santa Rosa, da Rádio Cristalina, lá no Estadão do Paraná, ligado com a gente. A noite vai chegar com a Lady Zu, também rodou por aqui. Tigres de Bengala, Elefante Branco, Skyline Pigeon com Elton John, Elvis Presley com Can't Help Falling in Love. Também teve Reckless Don't Be Sue com Australian Crowd e James Ryan. Músicas que você curtiu aqui no nosso Flash Hits.
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0: Muito bem, estamos de volta então. Agora são 3 horas da tarde, mais 8 minutos. 3 horas da tarde, mais 8 minutinhos. Aqui Esmeralda FM 96.5, seu canal de comunicação e o programa Sábado Maior até as 5 da tarde. Depois do programa Sábado Maior, chega por aí meu colega, meu amigo, meu parceiro Luan Fachin com o programa Sintonia Gaúcha e também Estação 96. O programa do Luan hoje é gravado, viu gente? É, hoje é gravado e no próximo sábado também é gravado, né? Um abraço aí para minha querida amiga Reni Koch Lopes. Reni Koch Lopes, lá do bairro Coab. Oi Reni, tudo bem? Boa tarde para você aí. Eu perguntei pra ela, tu quer que eu fale pelo teu apelido ou teu nome? Ela disse, não, pelo nome, né, Adelar? Então tá, mas só pra vocês saberem quem é a Reni Koch Lopes, é a Tio Né, que a gente chamava no tempo da Coab, tempo das discotecas, né, Tio Né? Beijo no coração, Reni Koch Lopes. Lá no bairro Coab, né? Um abraço também para os meus amigos ali da Caixa Econômica Federal, o Eduardo Franciscato e também o Maurício Zandoná. Lembrando que é aquela música ali da Lady Zu, que rodou aí A Noite Vai Chegar, o Nilson ofereceu lá para o pessoal de Santa Cecília, na Serra Catarinense. Boa tarde, Adelar, seu programa está demais, que maravilhosas essas canções, obrigado, abençoado fim de semana para ti e sua família, abraço, Marlene Muniz. É lá de Capão Alto, lá em Santa e Bela Catarina. Nossa audiência em Santa Catarina aí é beleza, né? Show de bola. A tia May, né? A tia May também é tia May, tá bom? É, tipo aquela do Homem-Aranha, né? A tia May, né? Do Homem-Aranha lá, do Peter Parker. A tia May tá lá em Capão Bonito do Sul, né? Capão Bonito do Sul, ligado com a gente aí. Um grande abraço, viu, tia May? Tá ligadinha aí com a gente. E um pouquinho pra cá, tá lá também a... Onde é que tá aqui? A Júlia. A Júlia lá está em muitos capões, né? E ela perguntou aí da festa na Vila Ituim, quando é que vai ser e tal, né? Olha, vai ser... Se eu não me falha a memória aqui, o dia 6, deixa eu ver se tá aqui, tá aqui ó, achei, dia 6 de dezembro, tá? Dia 6 de dezembro, grande festa em honra a Nossa Senhora da Conceição, lá na Vila Ituim, muitos capões. Alô Tocha, o meu amigo, o alemão, né, o seu Preto, o seu Rogério Hoffman, toda a galera que tá por lá, né? Dia 6 de dezembro, grande festa, hein? Então, obrigado pelo convite então, viu, dona... A dona Júlia, lá de Muitos Capões, que perguntou pra gente aí, né? Então tá legal, dado o recado. Tem mais gente aqui ligada? Deixa eu dar uma olhadinha aqui. Onde é que está aqui? Vamos ver. A Rosalina Bach também ligada com a gente, né? Rosalina, daqui a pouco aí eu rodo aquela música que você pediu, tá? A dona Áurea Neise e também o seu João aqui estão dizendo que Em janeiro vão completar 50 anos de casados, ainda com muito amor e carinho, né, de nós dois. Que legal. Se você puder tocar alguma música do Roberto Carlos, oferece para nós aqui, obrigado. Tá legal. Dona Áurea e também seu João Neis, daqui a pouco vai sair a música do Rei Roberto Carlos aí, né? E vai para vocês então, tá bom?

0: Dona Eni Garbim, seu Alceu Aguiar, também ligados com a gente. Muito boa tarde. Muito bem. Agora são 3:12, 3:12. Tá na hora de você conferir com a gente aqui mais um super quadro musical que faz parte aqui do nosso hall, né? Das nossas músicas aqui do programa Sábado Maior, né? Então, enquanto roda o comercial, eu atendo o telefone aí, tá bom? Tá certo? Roda então.
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0: 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Oi, dona Liana, tudo bem? Tudo certo? Toda a sua equipe aí, muito obrigado pelo carinho da audiência de vocês, né? Aliás, o Davizão teve de aniversário essa semana aí, né? Ah, eu não esqueci, não. Daqui a pouquinho tem uns aniversariantes aí e a gente vai rodar aí, então, tá bom? Tá certo? Vamos rodar as músicas que o pessoal gosta aí. Quem é? Ah, tem essa música aqui. Quem me pediu aqui? Tá aqui, ó. Tá aqui. Final de semana que passou aí, domingo passado, a gente recebeu aí com satisfação a visita aí dos parentes, né? O Simval Nunes. Simval Nunes e a sua esposa, a dona Rosilma, a dona Rose, que mora lá no bairro Santo Antônio, em Caxias do Sul, na saída ali para Flores da Cunha, né? E almoçamos aí lá na casa da minha filha Lidiane, que nos convidou, fomos para lá, junto com a sogra também. Show de bola. Simval, um grande abraço para você. Dona Rosilma também, um grande abraço. E o Simval disse que gosta muito dessa música que a gente vai tocar agora, né? Então, para vocês aí de Caxias do Sul, The Originals.

A Nelci Godoy também trabalhando, né? Faxinando e curtindo o programa aqui, né? Pra você que pediu aí detalhes com o Rei Roberto Carlos, especialmente aí para o casal João e Dona Aurianeis.

0: É, no super quadro aí, recordando a Jovem Guarda, você curtiu comigo aí, essa última aí com o Rei Roberto Carlos, Detalhes. Quem pediu essa música aí também foi a Betinha, né, ofereceu aí, a Betinha lá do Jardim América, ofereceu para Dona Regina, para o seu Beto, para a família Vatras, para a cunhada Cleiva, para o irmão Givanildo e para o esposo Adalberto Varasquim, tá? Ok, dado o recado. Antes ainda teve aí o grupo The Fevers com Guerra dos Sexos, tema da novela também, né? Teve também a cantora Diana Navarro com Canção dos Namorados. E na primeira teve aí a música O Milionário com o The Originals, né? The Originals, que você acompanhou aí, né? Tá certo? E essa música aí também, né? Eu ofereci essa The Originals aí, O Milionário, para o parente, né, o Sival e a Dona Rose, lá em Caxias do Sul, né? Tá ele curtindo antes, que tava escutando o programa, mandou um abraço aqui para nós. Para vocês também, tá? Apareça quando quiser, tá bom? Júlia Aparecida também ligado com a gente, né? Ah, Júlia pode fazer todo o serviço de casa lá, mas tá com o radinho. Os vizinhos nem precisam nem ligar o rádio, né? Porque ela levanta o volume do rádio no último volume, né? Coloca até umas figurinhas ali dançando e tal, né? Um abraço, Júlia. Onde é que está aqui? Deixa eu só arrumar direitinho aqui, pronto. Ligado com a gente também, meu afilhado, meu cunhado, o Chuteirinha, lá da Líder Motos, né? E o Peito de Pomba também tá por aí, Chuteira. Né? Alô, Cleoni, grande abraço aí, Cleoni, né? Tá na hora da gente arrumar um lugarzinho pra viajar de novo lá pra Piratuba, né? Um abraço, Cleoni, pra você, tá? E o Chuteirinha que estão ligados com a gente. Quem mais aqui? É isso? Então tá legal. Depois a gente volta e tem muito mais música. Vamos rodar então o comercial agora nos nossos patrocinadores, hein?
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0: Muito bem, agora você está ligadinho aqui com a gente, são 3 horas da tarde, mais 33 minutos, deixa eu dar um toque para você. 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
0: Olha a hora certa para você conferir aí, ó. 15 horas, 34 minutos, mais 16 segundos. 3 da tarde, 34 minutos com 22 segundos agora, ok? Dado o recado, então tá bom. O tempo em Vacaria apresenta-se bom, né? Apresenta-se bom o tempo em Vacaria. Céu

0: claro, e o sol ainda predominando aí nos campos de cima da serra, viu, gente? Temperatura de 12 graus agora, e a sensação térmica de 10. Nós começamos o programa com 9, agora está 10. Está 12 agora. Começamos com 9, agora está 12. A sensação era de 7, agora está de 10. A pressão atmosférica continua em 1023 HPA. A velocidade do vento, que estava em 19 km, agora baixou para 12 km. A umidade relativa do ar, que estava em 57%, agora está em 82%. Está uma maravilha, né? E não há previsão de chuva hoje, né? Até meia-noite é hoje, então não há previsão de chuva aí, tá? Vamos ver amanhã. Amanhã diz aqui que teremos tempo ensolarado com nevoeiro ao amanhecer. À noite o céu estará limpo também. Amanhã a temperatura mínima será... Ah, rapaz, olha só. A temperatura mínima amanhã será de 1 grau, olha só. E a máxima de 12. Vai estar friozinho amanhã, hein? É, vai estar com a temperatura, a máxima que está agora, né? O vento vai soprar a uma velocidade de 6 km por hora e a umidade relativa do ar ficará em 68%. Na segunda-feira... É, também não marca chuva, diz aqui que teremos sol com muitas nuvens durante o dia e períodos de céu nublado. Temperatura na segunda-feira, dia 24, rapaz, menos 1 grau, olha só, a mínima, né? Menos 1 grau e a máxima de 15 graus, rapaz, vai ser de encarangar, né? A umidade vai ficar em 73% e a velocidade do vento ficará em 6 km por hora. Tá? É isso, então? Tivemos aí, então, amanhã, domingo e segunda-feira, domingo aí a mínima 1 grau positivo e na segunda-feira 1 grau negativo. 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
0: Aliás, essa música que estava tocando de fundo musical aí da Relojoaria Campos, no próximo Momento de Amor, a música em forma de poesia na trilha sonora da sua vida, a gente vai traduzir ela para você, né? Tá? É a música aí do Ott Nielsen, You Know My Dreams, né? A gente vai traduzir para você no próximo Momento de Amor, talvez no próximo final de semana já, tá legal? Então fica ligadinho que a gente volta já já.
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0: Muito bem, agora são 3 horas da tarde, mais 39 minutos, 3h39, né? Tá legal, bom demais da conta, então, né?
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0: Pois é, muito tempo atrás, né? Alguém disse para mim, mas você é difícil de lidar, né? Porque você só vive de passado. Ainda bem que eu vivo de passado, mas é um passado gostoso. Um passado, assim, que me traz muitas recordações. Porque aquelas recordações, assim, que eu nem chamo de recordações, que não valem a pena recordar, então deixo para lá, né? Então, ainda bem que eu tenho recordações. Eu vivi uma época muito boa, anos 60 em diante, 65 em diante, ali, 70, 80, 90, época de várias músicas. Não essas tuxi-tuxi que tocam hoje aí, né? É, brincadeira, né? Mas tudo bem, eu vivo de passado, sim. Até a música do Bruno Marrone diz, né? Vivendo de passado, uma música lindíssima também, né? Porque eu tô na emissora que gosto, fazendo o que gosto pra gente que gosto, então vem comigo curtir mais um quadro musical.
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0: 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Marcolin Peças e Serviços, até encontrei o Negão das Molas lá também, né? Grande Negão, Hildo, né? Um grande abraço pra você, Hildo. Tá ligadinho com a gente aí. Olha, eu vou trazer essa música que é linda demais na voz dessa cantora fantástica. Dio Como Ti Amo, de Gloria Cinquetti.

0: Embalo gostoso essa aí, né? Do Ryan Paris, a música Dolce Vita. Antes ainda teve aí a Marcella com Abracciarte, uma música italiana muito linda, né? Aliás, Marcella, né? Que a gente diz em italiano, é o nome da filha do meu amigo Marcelo Mendes e a professora Rita, lá de Santo Antônio da Patrulha, né? Um grande abraço para vocês, meus irmãos, meus amigos aí, né? E teve também na primeira a Gigliola Cinquetti, Dio Como Te Amo. Deixa eu ver quem é que falou aqui. A dona Marlene Muniz, lá de Capão Alto, em Santa Catarina, disse: oi, Adalara, essa música de Eu Como Te Amo é tudo que eu queria ouvir. Eu ia pedir para te rodar, então só gratidão. Um abraço, Marlene. Valeu! Transmissão de pensamento, né, dona Marlene? Um abraço para a senhora aí, tá? Tá legal? Foram as músicas do nosso Ritorna, Momento de Itália.
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0: Agora está faltando aí 6 minutinhos para as 4 da tarde, tá? 6 minutos para as 4 da tarde, temperatura continua aí na marca de 12 graus e a sensação térmica de 10. Está na hora de você acompanhar aqui com a gente os aniversariantes da semana, né? Vamos começar lá pela segunda-feira, dia 17, junto com o aniversariante famoso aí que foi o Zezé de Camargo Luciano, que completou 64 anos de idade, né? É, pra quem tem 64, eu tenho 63, ele já fez plástica e osmose. Eu não fiz nenhuma plástica e nem vou fazer, porque primeiro que eu não tenho dinheiro, e segundo, se tivesse, não faria, né? E nem pinto os cabelos também. Olha, na segunda-feira também, dia 17, esteve de aniversário o Ivo Stuck. Grande Ivo, um abraço. A Janaína Monks. Foi aniversário de casamento aí, de 19 anos de casamento, da Guarda Municipal, a Vanessa Damiani, grande amiga, e também do Daniel de Oliveira Passos. Foi aniversário também do Robson Oliveira, Robson Olibone do Amaral. Isso. Na terça-feira, dia 18, foi aniversário da Kathleen dos Santos Campos, a Cat, da Cecília Cassol, do Paulo Heriberto, Ayrton Rosa, William Gonçalves, meu primo, mora lá na Praia do Cassino, em Rio Grande. E vamos ver o que mais aqui. Na quarta-feira, dia 19, foi aniversário da dona Maria Inês Benetton, do doutor Everton Padilha, da Jussara Vieira Casal, nessa vizinha aqui, né? Mora aqui na rua, aqui na rua da rádio aqui, né? Jussara tá curtindo o programa aí, né? Filha do nosso saudoso amigo, o comunicador, o Lagoa das Tradições. Jussara Vieira Casal, um grande abraço, obrigado pelo carinho da sua audiência, viu? A professora Fabiola Boff Borges também aniversariou na quarta-feira, dia 19, junto com a Tayane Borges Fernandes, que foi a nossa garota Sábado Maior 2013. O Márcio Siqueira, o Marcinho, né? É o pastor Márcio, que tem o programa aqui no domingo, também esteve de aniversário na quarta-feira. A Ana Carolina Lima Gomes, filha do meu amigo Rudi da Isolina, também um grande abraço, parabéns pelo aniversário, foi dia 19. Na quinta-feira, dia 20, esteve de aniversário a Bianca dos Santos, ali da vidraçaria Transparente. Oi, Bianca, beijo no coração. O Ivo e o Ivan Maciel, os gêmeos, aí, né? Um grande abraço. O Celestino Severiano da Silva Pereira, lá da Chácara das Palmeiras. E o Alexandre do Nascimento, lá de Lagoa Vermelha, né? Conhecido como CFC, não é? Porque ele tem um centro de formação de condutores, não é? Não, o apelido dele é CFC porque quando ele estava no exército ele vivia preso, né? Então é curso de formação de canarinho. Alexandre do Nascimento, nosso ex-colega de teatro aí também, né? Sexta-feira, dia 21, ontem, portanto, esteve de aniversário a minha prima aí, a Sandra Antunes Armiliato, né? Irmã do meu primo Jani Antunes, né? Ó, Sandra, beijo no coração. Alô, Alemão, grande abraço pra você também, tá? Sadi Domingues, meu amigo burro, irmão do Osni, esteve de aniversário ontem. O Sadi trabalha aí no Correios aqui de Vacaria. O Davi Santos Sutil completou 12 aninhos de idade, né? É filho do meu amigo Jeff, da Nani, lá da Vidraçaria Transparente. É o netinho aí da dona Liana, né? Da Vidraçaria Transparente. Ontem também esteve de aniversário a Brenda Pires de Carvalho, filho da minha sobrinha Juliana, neta da professora Noedi, tá? E o que mais aqui que a gente tem? Deixa eu ver aqui, vamos ver. Hoje, sábado, dia 22, aniversário de uma ex-colega de trabalho do tempo da Rádio Cidade, ainda uma excelente profissional, ela era sonoplasta, e hoje ela está aposentada, né? Ela é policial civil, né? Se aposentou como policial civil lá em Porto Alegre. A Eliane Doca Machado. Eu sei que ela nos escuta através aí da internet, né? Os pais dela moram aqui em Vacaria, no Jardim América aí. Eliane foi uma grande colega, e continua sendo uma grande amiga. Cada vez que ela vem a Vacaria, que a gente se encontra por aí, né? Normalmente é nos rodeios que a gente se encontra. O meu grande amigo, né? Foi meu parceiro também, um grande... Chefe é de tribo, patrão é de CTG, então ele é um grande amigo, né? Mas ele foi diretor da Rádio Esmeralda uma época. Antônio Luiz Langoni Noia. Um abraço pra você, Antônio Luiz. Parabéns pelo seu aniversário que transcorre neste sábado, dia 22. Que você continue sendo essa pessoa especial que você é, né? E saudade do tempo, né? Que a gente trabalhou junto aí, né? Principalmente nas transmissões dos bailes de carnaval e outras tantas festas por aí, né? Antônio Luiz Langoni Noia. Priscílio Borges Costa foi outro grande parceiro que trabalhou aqui também na Esmeralda. Hoje está na Rádio Cristalina lá de Ibiaçá. O Borginho, né? O Borges Costa. Grande Borginho, um abraço, parabéns pelo aniversário. Vilmar Luiz Leôncio foi também um grande professor para mim. Aprendi muita coisa com ele. Ele era sonoplasta aqui da Rádio Esmeralda. Na época era no Centro Liberal ali na praça da Rádio Cidade, né? Vilmar Luiz Leôncio, um abraço para você, meu irmão. Sindoval da Silva Pereira, de aniversário hoje também. Ele é proprietário da Rádio Capoense, lá em Muitos Capões. Sindoval, grande abraço. O tio Luiz Soares, Luizão, lá na Fazenda Passo do Portão, também de aniversário hoje. Amanhã, domingo, dia 23, estará de aniversário a Amanda Pereira Bueno, filha do meu amigo Adão Bueno e da Márcia. E também meu amigo aí de infância, o Jaci Bortoletti. E para encerrar por aqui, ó, na segunda-feira, dia 24, estará de aniversário eu e o meu primo, Adão de Braga Vieira, mora lá em Caxias do Sul. Também estará de aniversário a Enilda Souza da Silva, fomos catequistas juntos, né? Minha amiga, né? E hoje ela é agente de saúde, né? Grande abraço, Enilda, já parabéns pelo seu aniversário antecipado, tá? O Josenei Pagnocelli também de aniversário na segunda-feira, a Nara Elisa Bueno de Lemos, a Kiara Beatriz Ribas, filha do meu amigo, neta do Darley Ribas, filha da Ariane Ribas, né? E também o Felipe Silva, que é filho da Márcia Santos. Aos aniversariantes de ontem, de hoje e de amanhã, feliz aniversário! A todos os aniversariantes, então, essa nossa vinheta super especial. Música.

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1: Chegou a hora que você esperava então para curtir as músicas que tomaram conta dos anos 70, 80 e também algumas de 90, né? Claro, desde o início do programa estamos assim, mas agora é a máquina do tempo, meu irmão. 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Grande abraço, gente! Vamos nessa então, porque tá bom a beça, né? Quero mandar um super abraço aí para o especial meu amigo Miro Libone, né? Onde é que tu anda, Miro? Tudo certo? Tudo tranquilo aí, meu irmão? 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Vamos lá, então. Olha só, a Roselane, deixa eu ver se eu acho aqui a solicitação dela aqui. A Roselane, vamos ver se eu acho aqui. Primeiro tem aqui, vamos ver. Vamos por parte aqui, né? Valmir Teles, lá do bairro Jardim Toscano. Grande abraço aí, dinossauro. Pediu aí pra gente a música do Bee Gees. Vai rodar nesse bloco aí, tá? Quem mais aqui? Vamos ver. Vamos ver quem mais tá ligado aqui com a gente. A última coisa, a Elizabeth já rodou a música que ela pediu, né? Chuteirinha, um abraço pra você. Quem mais aqui que tá ligado? Quem é que pediu aqui, rapaz? Vamos ver quem é que solicitou aqui. Nossa, tem um monte de gente aqui. Ah, tá aqui, ó. A cunhada Belkis, ela pediu aí a música do Elton John, né? Elton John, a música Epton Garden, né? Então tá, deixa eu anotar aqui, porque eu já tinha esquecido, viu, Belkis? Então deixa eu marcar aqui, Elton John e ela, tio Nerson estão ligados com a gente aí, né? Então já vou anotar aqui que já vai sair nesse bloco também aí. Quem mais aqui? A Rosalina Bach. Daí, Rosalina, tudo certo? Boa tarde.
2: Boa tarde, Adelar. É a Rosalina do Jardim dos Pampa. Eu peço a música John Camise. Só pra curtir. Bom sábado e bom domingo. Tchau, tchau. Ótimo programa.
1: Obrigado.
2: Nunca deixo de escutar. Tava um pouco afastada, mas agora cheguei. Tchau, tchau.
1: Valeu, tchau, tchau. Tá, essa música que ela pede aí. O pessoal pede nas festas também, né? Pede nas festas aí a música do John Camise, que na verdade é do F.R. David, e a música chama-se Words, né? Tá certo, então. Já tá programado aqui direitinho. Onde é que está aqui? Tá, já tá programado aqui, né? Deixa eu ver quem mais aqui que solicitou pra gente. Vamos ver aqui. A Roselane que pediu aí a música da Júlia, Júlia Graziella, anúncio de jornal. Uns dizem Júlia, outros dizem Julia Graziella, né? Enfim, mas eu acho que é Julia porque ela não é brasileira, viu, gente? É Julia Graziella o nome dela, tá? O que mais aqui? A Odete Gobetti, lá do bairro Imperial, oferecendo aí para o casal Ivone e o seu Jorge, e também o pessoal da terceira idade. Ela pediu aí a música do Mick Pineira, Goodbye My Love. Muito bem, deixa eu mandar um abraço aqui também para o meu amigo Daltro, aí do estacionamento da Fruteira Santo Antônio, ao lado do Salão do Osnir Domingues, hein? Pessoal que está curtindo a gente. Quem mais aqui? O Daniel, gente, o Daniel lá de Esmeralda, ele mora na Avenida São João, lá em Esmeralda, nosso ouvinte assíduo, hein? Ele que pediu música para mandar para o pessoal lá de Santa Cecília, na Serra Catarinense, né? Eu tinha falado errado antes ali, mas foi o Daniel que pediu aí para o pessoal lá de Santa Cecília, lá em Santa e Bela Catarina. Ele pediu a Laura Brannigan, vai rodar também nesse bloco aí. Deixa eu ver quem mais aqui. temos para falar aqui. Deixa eu ver se tem mais aqui, vamos ver. Tem mais aqui? Vamos ver. Já foi, já. Aqui, ó. A Roselane, que pediu a música da Julia Graziella aí, ela está oferecendo para todos os colegas de trabalho o turno da noite na Razip. Ok. Dado o recado aí também, né? O Alair, né? Meu amigo Alair, que pediu pra gente aí. A música dos Beatles também vai rodar nesse bloco aí também. Meu amigo da Lua, grande abraço. A Viviane Melo, cara. A Viviane Melo pediu aí música pra gente. Vou ter que dar um jeito de achar a música aqui pra ela. Né? A Ivanete Camargo pediu a música aí, a gente já rodou. E tem mais duas músicas que vai rodar e depois eu acho as músicas, já coloco aqui na programação e você já fica acompanhando aí. Tá bom? Tá certo então? Porque está na hora de você acompanhar então aí o nosso a nossa máquina do tempo rodando aqui no Sábado Maior.
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0: É, essa música que o pessoal chama de John Camise, né? É a mesma coisa que aquela do Queen, né? I want to break free, o pessoal pede, aí bote um refri. Tá certo, então. O que vale é a festa, né? 16h, mais 40 minutinhos. Não sei se vai dar pra gente fazer o mini especial do Raul hoje, né? Bata, mas se não der, a gente faz no início do programa semana que vem, se Deus quiser, tá? Alô, Andressa, tudo bem? Boa tarde.
1: Boa tarde, Aguilar, tudo bem? Aqui é a Andressa da Coab. Eu queria pedir a música Snape e mandar pro meu esposo Fábio e dizer que amo muito ele. Se puder tocar aí, valeu.
0: Valeu, Andressa, vamos nessa. É do Clube das Mulheres? Rapaz, Snape, Rich Map Dancer.

0: É, e tudo que é bom dura pouco, hein? Tudo que é bom dura pouco, fazer o quê, né? É a lei mesmo, né?
1: No programa Sábado Maior do meu amigo Adelar Gonçalves.
0: Valeu, seu Alair! Um grande abraço e obrigado pelo convite, hein? Obrigado pelo convite aí para o dia 5, né? Estarmos aí. Aí no seu estabelecimento, junto com a Jaque aí, né? Fazendo aquela super festa. Valeu, meu irmão, tudo de bom, tá? Vou fazer uma forçada pra estar aí junto com o meu amigo DJ Ricardo Coração de Leão Bandeira. Tragedy, a música do Bee Gees, Beatles com Twist and Shawn, Ritma It's a Dancer com Snape, F.R. Dave com Words, Solitaire com Laura Branigan, Scorpions, Wind of Change, I Want to Know What Love Is com Foreigner, Elton John com Epton Garden, Anúncio de Jornal com Julia Graziella e Mick Pineira com Goodbye My Love, fizeram parte então do nosso a máquina do tempo, da nossa máquina do tempo que você acompanhou por aqui, né? Tá certo?
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0: Muito bem, agora falta sete minutinhos para as 5 horas da tarde. Deixa eu mandar um super abraço aqui para um casal que eu admiro muito, né? Todo dia eles estão caminhando lá, fazendo, né, sua caminhada diária lá. Que bom que eu pudesse fazer isso, viu? Meu amigo Antônio Nicanor e a sua esposa Flávia, lá no bairro municipal, meus vizinhos lá, ó. Um grande abraço, muito obrigado pelo carinho da audiência aí. Também os seus filhos, a Vanessa, o Felipe e também o Jonathan. 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
0: Muito bem, gente, estamos indo embora, né? Tá chegando por aí já o programa do Luan Fachin, programa gravado, né? Mas tá tudo direitasse, tá bom demais da conta, tá? Desejo que todos nós tenhamos um final de semana protegido e abençoado e que todos vocês fiquem com Deus, porque eu estou sempre junto com Ele. E assim, nós estaremos sempre todos juntos. Que Deus te guarde, te proteja e te faça companhia. E que a partir da segunda-feira tenhamos uma nova semana abençoada, positiva e produtiva. Tá certo? E eu vou deixar para vocês essa música aqui, que é linda demais e com certeza vocês vão gostar. Até sábado que vem, se Deus quiser!

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1: Olá, meus amigos, estamos chegando com mais uma edição do programa Sintonia Gaúcha, trazendo a boa música do Rio Grande em mais um sábado. Hoje o programa é gravado, por isso não estaremos atendendo a pedidos musicais. Quero agradecer desde já a sua companhia, agradecer também os trabalhos técnicos do colega Juliano Branco e também os nossos patrocinadores. Lembramos que está acontecendo a sexta edição do curso de dança do Estúdio Compasso da professora Ana Carolina Leal. É um curso gratuito para todas as pessoas a partir de 7 anos. Você vai aprender vaneira, milonga, shot, valsa, bugio, chamamé, marchinha e rancheira. Técnicas e aperfeiçoamento da condução da dança, postura, ritmo, compasso musical e indumentária gaúcha. O curso já está acontecendo, tem duração de 3 meses e as aulas são uma vez por semana. Nas segundas-feiras, a partir das 19h30 até as 22 horas, no Salão Paroquial da nossa Consoladora no bairro Jardim Toscano. Inclusive, já tem uma data para o baile de formatura, vai ser no dia 14 de novembro com Tchê Guri. Mais informações no Instagram, @ curso de dança Vacaria e também pelo WhatsApp 54 999 84 2119. 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Muito obrigado pela sua audiência. Vamos trazer agora a parte musical do programa Sintonia Gaúcha.

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3: Seguimos com o programa Sintonia Gaúcha em mais um sábado. Hoje o programa é gravado, por isso não estamos atendendo a pedidos musicais. Desde já, mais uma vez, obrigado pela sua audiência. Também queremos agradecer os nossos patrocinadores. 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Seguimos com o programa Sintonia Gaúcha gravado, por isso não estamos atendendo a pedidos musicais. Mas agora, vamos trazer mais a música gaúcha, a música do...

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Gaúcha, hoje o programa é gravado, por isso não estamos atendendo a pedidos musicais. Desde já, obrigado pela sua audiência e também vamos agradecer os nossos patrocinadores. 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Seguimos com o nosso programa Sintonia Gaúcha gravado, por isso não estamos atendendo a pedidos musicais.

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3: Estamos chegando no final do programa Sintonia Gaúcha deste sábado, agradecendo mais uma vez você pela audiência, agradecendo os nossos patrocinadores. 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Mais uma vez, obrigado patrocinadores, obrigado ouvintes, obrigado aos trabalhos técnicos do colega Juliano Branco. A gente volta no próximo sábado também com o programa Sintonia Gaúcha, que traz o melhor da música gaúcha neste horário. E claro, daqui a pouquinho retorno para trazer daí o programa Estação 96 com o melhor do sertanejo e bandas para você. Lembramos então, este programa Sintonia Gaúcha volta no próximo sábado, mas daqui a pouquinho estou de volta para trazer o Estação 96 com o melhor do sertanejo para você. Rapidinho, já estou de volta na programação da mais popular Rádio Esmeralda de Vacaria.

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4: Olá, meus amigos, estamos de volta na programação da Rádio Esmeralda Mais Popular para trazer agora o programa Estação 96 com o melhor do sertanejo para você. A gente vai junto trazendo o melhor da música sertaneja para você. Muito obrigado pela sua audiência, obrigado aos trabalhos técnicos também do colega Juliano Branco e também obrigado aos nossos patrocinadores. Já está acontecendo a sexta edição do curso de dança do Estúdio Compasso da professora Ana Carolina Leal. É um curso de dança de salão gaúcho gratuito para todos a partir de 7 anos de idade. Você vai aprender vaneira, milonga, shot, valsa, bugio, chamamé, marchinha e também rancheira. O curso já está acontecendo e tem duração de 3 meses. Aulas uma vez por semana, somente nas segundas-feiras, a partir das 19h30 até as 22 horas, no Salão Paroquial da nossa Consoladora, no bairro Jardim Toscano. Inclusive já tem data para o baile de formatura, vai ser no dia 14 de novembro com Tchê Guri. Mais informações no Instagram, curso de dança Vacaria, e também mais informações pelo WhatsApp 54999842119. 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A partir de agora, então, vamos trazer a parte musical do programa Estação 96. Hoje o programa é gravado, por isso não estaremos atendendo a pedidos musicais.

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Seguimos com o programa Estação 96 deste sábado. Hoje o programa é gravado, por isso não estamos atendendo a pedidos musicais. Muito obrigado pela sua audiência, obrigado aos patrocinadores. 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Seguimos com o programa Estação 96 deste sábado gravado, por isso não estamos atendendo a pedidos musicais.

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0: Meu Deus, que felicidade estar aqui de novo com vocês.
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seguimos com o programa Estação 96, gravado deste sábado, por isso não estamos atendendo a pedidos musicais. Queremos agradecer a sua audiência e também os nossos patrocinadores. 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Abraço a Cristiane e toda a sua equipe. Lembrando que hoje o programa é gravado, por isso não estamos atendendo a pedidos musicais.

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0: Estamos chegando no final do programa Estação 96 deste sábado. Mais uma vez, obrigado pela sua audiência. Obrigado aos trabalhos técnicos do colega Juliano Branco. E obrigado também aos patrocinadores. 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Chegamos ao final de mais um programa Estação 96. Obrigado, ouvintes. Obrigado, patrocinadores. Obrigado aos trabalhos técnicos do colega Juliano Branco. Hoje o programa foi gravado, por isso a gente não pôde atender a pedidos musicais. Voltaremos na semana que vem, sempre aos sábados. Final de tarde, início de noite, trazendo sempre os programas Sintonia Gaúcha e também este programa, o Estação 96. Muito obrigado a todos pela audiência e até o próximo sábado. Boa noite. Tchau, tchau.
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